0: Essa é a nova do Fred Fabrício rolando aqui, fechando a primeira sequência da segunda hora do Boa Noite, tá? 998-03-5504, daquele jeitão, aguardando a sua participação. Fica à vontade.
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0: 8h14. É a rádio oficial da música boa. Tema de volta, tem mais valor aqui pra você. Fica à vontade indicando a sua.
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0: Centro-América, rádio no seu ritmo, só musicão. Olha no volante, Jorge Matheus, como eu gosto desse som, hein? Fechou mais uma super sequência de musicão, é a rádio que mais toca música. Você concorda comigo, né não?
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2: Já de volta, hein? Se liga, 8h34. 98035504. Continuo, boa noite.

0: Centro-América, rádio no seu ritmo, Zé Felipe e Ludmilla aqui, ó, pensando mais uma sequência. Ótima noitada pra você, tá? Fique ligado, já já, última sequência aqui.
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0: 8h50. Obrigado, galera. Deu meia hora. Vou nessa. Brigadaço mesmo. Tamo junto sempre. A gente se fala amanhã às 4 da tarde. É final de quinta, tá certo? Vamos aí pra última sequência, então. 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
0: 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As notícias do governo federal que movimentaram o país no dia de hoje.
2: Olá, boa noite.
3: Boa noite para você que nos acompanha em todo o país.
2: Quinta-feira, 16 de julho de 2026.
3: Vamos ao destaque do dia, aos destaques do dia na Voz do Brasil.
2: O governo brasileiro repudia a decisão dos Estados Unidos em impor tarifa de 25% sobre produtos nacionais.
3: O plano estabelece medidas para empresas atingidas pela taxação. Graziele Bezerra.
4: Ministro da Fazenda, Dario Durigan, explicou que o plano Brasil Soberano, criado durante o primeiro tarifaço anunciado pelos Estados Unidos, será ampliado.
2: Produtores rurais e cooperativas afetados por eventos climáticos poderão renegociar dívidas.
3: É o que estabelece medida provisória publicada no Diário Oficial da União. Thaís de Araújo.
5: De acordo com a medida, produtores que registraram perdas de ao menos 30% em duas ou mais safras poderão renegociar débitos com prazo de 8 anos.
2: Controle do diabetes. SUS começa a oferecer insulina glargina, um medicamento de ação prolongada.
3: O público-alvo são pacientes de 2 a 18 anos e idosos com mais de 70 anos. Natália Koslick.
6: A insulina glargina ofertada pelo SUS permite um controle mais estável da glicemia.
2: Hoje, na apresentação da Voz do Brasil, Mariana Jungmann e Luciano Seixas.
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2: O governo federal reagiu após a divulgação de nova taxação imposta pelos Estados Unidos aos produtos brasileiros.
3: A nova tarifa de 25% será cobrada a partir da próxima semana a produtos que são importados pelos Estados Unidos do Brasil, como açúcar, etanol, tabaco, madeira e calçados.
2: A medida foi tomada após investigação feita pelo escritório do representante do comércio dos Estados Unidos.
3: Para o Brasil, as justificativas para um novo tarifaço não tem embasamento.
2: A repórter Graziele Bezerra acompanhou os desdobramentos e tem mais informações. Boa noite, Graziele.
4: Boa noite para você também, Luciano. Boa noite para Mariana e boa noite para o ouvinte da Voz do Brasil. A primeira reação do governo brasileiro foi uma nota da Secretaria de Comunicação Social da Presidência da República. E nela o governo diz que segundo estatísticas do próprio governo norte-americano, os Estados Unidos acumularam nos últimos 15 anos mais de 424 bilhões de dólares em superávit de bens e serviços com o Brasil. E essa nota diz ainda que todas as alegações dos Estados Unidos foram refutadas pelo Brasil e que vai levar o caso à Organização Mundial do Comércio.
3: Agora, Grazi, o que os Estados Unidos alegaram para impor essas tarifas?
4: Bom, eles fizeram uma investigação que foi iniciada em julho de 2025 pelo escritório do representante comercial dos Estados Unidos, e esse escritório acusa o Brasil de adotar práticas consideradas aí prejudiciais ao comércio norte-americano em áreas como o mercado digital, PIX, regulação de plataformas digitais, propriedade também intelectual, acesso ao mercado do etanol, combate à corrupção e desmatamento. Bom, o ministro das Relações Exteriores, Mauro Vieira, falou hoje com a imprensa e informou que desde março de 2025 o governo brasileiro manteve mais de 30 reuniões presenciais, virtuais também ou por telefone, aí nos níveis presidencial, ministerial, técnico também, com autoridades norte-americanas. E citou o exemplo, segundo ele, o PIX é uma infraestrutura política, pública, na verdade, de pagamentos, que foi criada pelo Banco Central e está disponível a todas as instituições financeiras que atuam no Brasil e que não há competição desleal.
7: Não é sério falar em competição desleal gerada pelo PIX. As acusações sobre desmatamento também são absurdas. Desde 2022, reduzimos significativamente o desmatamento na Amazônia e no Cerrado. Estes são apenas dois exemplos. Todas as alegações dos norte-americanos para justificar a aplicação de tarifas não têm lastro na realidade.
2: Grazi, as exportações brasileiras para os Estados Unidos terão que impacto?
4: Bom, vamos lá, Luciano. O ministro do Desenvolvimento, Comércio, Indústria e Serviços, Márcio Elias, disse que 2.100 produtos ficaram de fora dessa nova lista, né, de taxação, produtos aí como café, suco de laranja, carne, fertilizantes e aeronaves, mas o impacto do novo tarifaço já foi calculado pelo governo.
8: Com essa nova tarifa, foi decidida ontem, nós vamos ter cerca de 18% das nossas exportações para os Estados Unidos atingida, o que corresponde a 7,4 bilhões de dólares. Isso levando em conta o ano de 2024, antes, portanto, do início do tarifaço. Mas elas estão diversificando o mercado e nós vamos continuar nesse processo de diversificação do mercado. A participação dos Estados Unidos nas exportações brasileiras, que era de 12,1%, já caiu para 9,4%.
3: Bom, Grazelli, o governo detalhou as medidas que vão ser adotadas para socorrer esses setores afetados?
4: Já começou a falar, sim, como é que vai ser esse socorro. O ministro da Fazenda, Dario Durigan, explicou que o plano Brasil Soberano, que foi criado durante o primeiro tarifaço anunciado pelos Estados Unidos, vai ser ampliado, mas as novas medidas ainda vão ser detalhadas e dependem das conversas com os setores afetados.
9: Nós já temos prontos os mecanismos de proteção das nossas empresas e dos nossos empregos. Os setores afetados serão mais uma vez chamados ao diálogo e nós ampliaremos e reforçaremos o plano Brasil Soberano, que dá apoio a quem foi injustamente afetado pelo tarifaço dos Estados Unidos. Seguiremos abertos à diplomacia e à negociação, seja com os Estados Unidos, seja com qualquer outro país.
4: E além disso, o ministro da Fazenda diz também que o governo vai estudar se aplica a lei da reciprocidade nesse caso. Essa norma autoriza o governo, a aplicar restrições equivalentes, e aí no caso equivalentes aos Estados Unidos. Segue com vocês, Mariana, Luciano.
2: Obrigado, Grazielle Bezerra, pelas informações ao vivo aqui na Voz do Brasil.
3: Pois é, e onde estão as principais oportunidades de exportação dos produtos brasileiros?
2: Informações como essa constam no painel Acordo Mercosul-União Europeia, lançado pela Apex Brasil.
10: A biodiversidade amazônica está ganhando espaço no mercado internacional por meio de itens como a castanha do Brasil e o açaí. Na Cooperativa Central de Comercialização Extrativista do Estado do Acre, por exemplo, 50% da produção é vendida para fora. Segundo Cássio Almada, gerente de vendas da cooperativa, os produtos já alcançam 17 países e a ideia é seguir conquistando novos mercados.
11: A gente vem buscando novas alternativas de mercado, verticalizando também a nossa produção para atender com subprodutos aí, tanto para castanha, principalmente agora para fruta, que nós vamos ingressar no mercado para exportação e atuar em todos os continentes.
10: Uma nova plataforma digital foi criada para apoiar as exportações do país. É o painel Acordo Mercosul-União Europeia, que permite identificar produtos com maior potencial de exportação e os benefícios tarifários previstos no acordo entre os dois grupos econômicos, como explica Laudemir Miller, presidente da Apex Brasil.
12: Todas as empresas, os produtores rurais, as cooperativas podem entender a realidade do Acordo Mercosul-União Europeia e aplicar a seu caso concreto, principalmente para planejar o aumento dessa exportação.
10: Em vigor desde maio deste ano, o acordo entre Mercosul e União Europeia prevê a redução e a eliminação gradual de tarifas para mais de 9 mil produtos exportados pelo Brasil. É possível acompanhar a situação de produto a produto por meio da nova ferramenta que está disponível no site www.apexbrasil.com.br. Reportagem Gabriela Noronha.
3: Pois é, a gente segue falando de vendas ao exterior, mas agora de frutas. Entre as principais que agradam os fornecedores estrangeiros estão a manga, o melão, o limão e a melancia.
2: Em 2025, foram mais de 1 milhão de toneladas exportadas para os mercados internacionais.
13: Ricas em sabor e em nutrientes, as frutas estão entre os 13 produtos brasileiros mais exportados para o exterior. E o país figura entre os principais exportadores internacionais. Os produtores brasileiros vendem frutas secas e frescas, como manga, melão, limão e lima, uva, melancia, mamão, abacate e banana. Os principais destinos são a União Europeia e os Estados Unidos. Em 2025, foram exportadas 1 milhão e 300 300 mil toneladas de frutas, que renderam em vendas US$ 1.570 milhões. O secretário de Comércio e Relações Internacionais do Ministério da Agricultura e Pecuária, Luiz Rua, comenta os dados das exportações brasileiras de frutas.
14: O Brasil, a despeito de ser um grande produtor de frutas, tem uma posição no ranking mundial dos exportadores acima da 20ª colocação. E nós temos, entre as principais frutas exportadas pelo Brasil, as mangas com 340 milhões no ano passado, depois o melão com 230, o limão com 200 milhões de dólares exportados.
13: O produtor exportador Celso Zancan trabalha com a produção de uvas e principalmente de maçãs, o carro-chefe das vendas. Para este ano, a expectativa da empresa é vender 10 mil toneladas da fruta para os mercados internacionais. Ele costuma vender os produtos para países como Índia, Rússia, Portugal, Bangladesh, Irlanda e Arábia Saudita. Celso conta que para isso há um trabalho contínuo para que a produção atenda às exigências dos potenciais compradores mundiais.
15: A qualidade, ela é a mesma no mundo inteiro. A maçã, você tem que entregar uma maçã apresentável, sem danos mecânicos, sem defeitos aparentes, assim como uma boa coloração e uma boa crocância. E a questão sanitária, a questão de segurança alimentar. Cada país tem uma exigência um pouco diferente sobre algumas moléculas, permitem no Brasil, não permitem na Europa. Então isso você tem que atender, porque chegou num país e a NASE, ela acusar que está fora desses limites ou está com uma substância não permitida naquele país, a carga vem de volta, né?
13: Até maio deste ano, as exportações de frutas já somavam US$ 663 milhões. Segundo dados da Organização das Nações Unidas para Alimentação e Agricultura, em 2024, o Brasil foi o quarto maior produtor de mamão do mundo e o quinto maior exportador mundial de manga, melão, melancia e banana. Reportagem Márcia Fernandes.
3: Produtores rurais que perderam pelo menos 30% da produção em duas safras podem renegociar dívidas com prazo de até 8 anos.
2: Uma medida provisória assinada nesta quarta-feira, 15 de julho, também dá suporte a agricultores afetados por eventos climáticos, como no Rio Grande do Sul.
3: Saiba como vai funcionar a renegociação.
5: De acordo com a medida, produtores que registraram perdas de ao menos 30% em duas ou mais safras poderão renegociar débitos com prazo de 8 anos, incluindo 2 anos de carência, sem a necessidade de pagamento de entrada. Além disso, segundo o ministro da Fazenda, Dario Durigan, a medida provisória prevê condições para a renegociação de dívidas de produtores rurais afetados por eventos climáticos, incluindo os casos registrados no Rio Grande do Sul.
16: Em especial, olhando para o Rio Grande do Sul, para quem teve mais perda em razão de mudança climática, nós estamos reconhecendo que se tiver 3 perdas, o prazo vai para 10 anos.
5: A medida provisória prevê ainda a criação de um fundo garantidor de crédito, com aporte de até R$ 2 bilhões, para dar suporte às operações de renegociação. Segundo o ministro da Fazenda, Dario Durigan, o fundo poderá contar com a participação de estados e municípios na sua estruturação.
16: Também vamos convocar os estados e municípios que queiram contribuir com o fundo garantidor, para que de alguma maneira a gente tenha mais proteção com redução de spread, redução de juros.
5: A medida provisória determina que as taxas de juros sejam definidas de acordo com o porte do produtor e a origem das perdas. Nos casos relacionados a eventos climáticos, os juros serão de 5% ao ano para beneficiários do Programa Nacional de Fortalecimento da Agricultura Familiar, o PRONAF. 8% para produtores enquadrados no Programa Nacional de Apoio ao Médio Produtor Rural, o PRONAMP, e 11% para os produtores de maior porte. A MP terá validade imediata de 120 dias após a publicação, mas precisará ser aprovada pelo Congresso para não perder a vigência. Com locução de Thaís de Araújo, reportagem Gabriela Noronha.
2: Uma ferramenta que auxilia produtores rurais e cooperativas a consultar crédito.
3: É o simulador do Programa Nacional de Fortalecimento da Agricultura Familiar, o PRONAF.
2: A plataforma online informa condições de financiamento compatíveis com o perfil do produtor e as instituições financeiras que operam na região.
17: A plataforma disponível online é voltada para agricultores familiares e cooperativas no âmbito do Programa Nacional de Fortalecimento da Agricultura Familiar, o PRONAF. A ferramenta pode ser utilizada também por técnicos de assistência técnica e extensão rural, agentes financeiros, sindicatos e outras organizações que orientam agricultores familiares sobre o acesso ao crédito rural. O produtor Natanael Dal Bianco tem uma propriedade de 10 hectares no município de Jaboticaba, no Rio Grande do Sul, onde investe no plantio de milho e trigo. Ele também é técnico agrícola e trabalha com outros produtores da região. Natanael conta que já utilizou o simulador de crédito do PRONAF para saber as linhas de créditos disponíveis.
18: Já fiz a utilização do navegador do computador, traz todas as linhas de crédito, então fazer a pesquisa de saber qual que é a linha de crédito ideal, inclusive taxa de juros e condição de pagamento. Né?
17: Para acessar as informações, é preciso responder algumas perguntas sobre a situação do agricultor, como renda familiar e localidade. O mais importante é responder o que pretende financiar. Se o objetivo é, por exemplo, a compra de maquinaria, reformas na propriedade rural ou projetos de energia solar. Em seguida, são informadas as linhas de crédito e as condições de financiamento compatíveis com o perfil e quais as instituições financeiras que operam em cada região. A ferramenta reúne todas as informações sobre o PRONAF, como explica a ministra do Desenvolvimento Agrário e Agricultura Familiar, Fernanda Machiavelli.
19: Ele responde algumas perguntas simples e já fica sabendo quais são as linhas de crédito que são adequadas ao perfil, quais são as taxas de juros e as condições de pagamento. Porque a gente tem taxas de juros que variam de acordo com a renda da família. Depois que você faz a simulação, aí sim você pode se dirigir a uma das instituições bancárias que operam o PRONAF. Todos os bancos públicos, bancos cooperados. O banco vai analisar a sua capacidade de pagamento de acordo com sua renda e com seu histórico.
17: Seu Natanael, que já acessou o simulador diversas vezes, explica como vai planejar os investimentos da próxima safra.
18: Custeio de milho agora, safra de verão e depois custeio de trigo, safra de inverno. Tem os demais investimentos para maquinários.
17: Vale lembrar que a plataforma não substitui a análise realizada pelas instituições financeiras, nem garante a contratação do crédito. Para conhecer a ferramenta, acesse simulador.pronaf.mda.gov.br. Reportagem Edinaldo Júnior.
3: Pois é, e a projeção econômica para o setor agropecuário no mês de junho deve chegar em R$1,4 trilhão.
2: O levantamento mensal divulgado pelo Ministério da Agricultura e Pecuária é calculado com base no desempenho das lavouras e no faturamento dos produtos rurais.
3: Em junho, o produto com maior participação na estimativa foi a soja, que representa cerca de 24% do valor total estimado.
20: O levantamento de junho do valor bruto da produção agropecuária, divulgado pelo Ministério da Agricultura e Pecuária, estima que o faturamento da produção dentro dos estabelecimentos rurais alcance R$1,4 trilhão. Desse total, 64% correspondem ao faturamento da lavoura, o que representa R$893 bilhões. A soja lidera com o valor estimado de R$335 bilhões. Na sequência, estão bovinos, milho, cana-de-açúcar e frangos. Juntos, esses segmentos representam 68,3% do valor bruto da produção agropecuária nacional. Na análise por unidades da federação, Mato Grosso registra o maior valor estimado, seguido por Minas Gerais e São Paulo. O valor bruto da produção agropecuária é calculado mensalmente com base nas estimativas de produção e nos preços recebidos pelos produtores rurais. Thaisa Vitória para a Voz do Brasil.
2: Crianças, adolescentes e idosos com diabetes vão ter acesso à insulina glargina pelo SUS.
3: Esse medicamento possui uma resposta mais prolongada no organismo e permite um controle mais estável da glicemia.
2: Todos os estados devem receber o insumo até o final do mês, segundo a estimativa do Ministério da Saúde.
6: A insulina glargina ofertada pelo SUS tem ação prolongada e, na maioria dos casos, permite apenas uma aplicação diária. Outros tratamentos podem exigir até 3 aplicações no mesmo período. Além disso, permite um controle mais estável da glicemia, como destacou a secretária de Ciência, Tecnologia e Inovação em Saúde, Fernanda Denegri.
21: Ela é mais estável porque ela é de longa duração, então ela permanece no corpo por 24 horas, então ela reduz as chances de hipoglicemia ao longo do dia, reduz o risco de daquela hipoglicemia noturna, que quem usa a insulina às vezes se preocupa, né?
0: O público-alvo são pacientes de 2 a 18 anos incompletos com diabetes tipo 1 e pessoas com 70 anos ou mais com diabetes tipo 1 ou 2. O paciente Ubiratã Geraldo Pinto Ribeiro, de 80 anos, já começou a fazer uso do novo medicamento.
1: Comecei a aplicar esse remédio uma vez por dia, pego no posto de saúde com receita médica, o enfermeiro me explicou como se deve aplicar, eu aplico e estou com a diabetes controlada.
0: Mais de 250 mil tubetes de insulina glargina foram encaminhadas a 16 estados. Também foram distribuídas 52 mil canetas reutilizáveis para aplicação do medicamento. O Ministério da Saúde estima que todos os estados recebam os insumos até o fim de julho. De acordo com a secretária Fernanda Denegri, de Ciência, Tecnologia e Inovação em Saúde, a transição para um novo tratamento será feita de forma gradual.
21: São cerca de 2 milhões de pacientes que usam insulina no SUS, então a ideia é que neste ano 30% das pessoas já possam migrar para essa insulina mais moderna, no ano que vem seria 60% e ao longo de 3 anos a gente completaria para chegar até 80% dos pacientes.
0: Para ter acesso ao medicamento, o cidadão deve procurar a unidade básica de saúde mais próxima de sua residência, com a receita médica carimbada. Pais, responsáveis ou cuidadores também podem solicitar a substituição pela nova insulina. Junto ao medicamento, será entregue uma caneta reutilizável para aplicação, com validade de 3 anos, além das agulhas necessárias para administração correta. Reportagem Natália Koslick.
3: Se você é motociclista e pensa em comprar um capacete novo, atenção.
2: Uma mudança na fiscalização promete dar mais segurança na hora da compra.
3: Desde o início do mês, todas as lojas e fabricantes só podem vender capacetes com um novo selo do Inmetro.
2: A novidade é a presença de um QR Code que permite checar a autenticidade do equipamento usando o celular.
22: Muito além de um acessório obrigatório, o capacete pode ser a diferença entre a vida e a morte. E os números mostram por quê. Em 2024, mais de 37 mil pessoas morreram no trânsito brasileiro. Quase 42% dessas vítimas eram motociclistas. Em Brasília, o aposentado e motociclista Getúlio Hahnemann viveu na prática a importância de um capacete certificado. Após um acidente de moto, ele escapou de sequelas graves graças ao equipamento de segurança.
23: O carro na minha lateral deu uma freada e apareceu um camarada que estava atravessando. O carro não atropelou ele e sobrou para mim. Não tive mais nada grave porque eu estava usando capacete.
22: Histórias como a do Getúlio reforçam a importância de escolher um produto certificado. Desde 1º de julho, fabricantes, distribuidores e lojas só podem vender capacetes com o novo selo de conformidade do Inmetro. A principal novidade é um QR Code que permite ao consumidor verificar na hora da compra se o produto é autêntico. O chefe da divisão de regulamentação e qualidade regulatória do Inmetro, Hércules Antônio da Silva Souza, explica a mudança.
24: A gente identificou uma série de fraudes nos selos da conformidade ao selo do Inmetro que eram usados até então, que vai levar o consumidor a ter uma informação falsa. O segundo é que a gente está criando uma ferramenta que agora permite uma informação muito mais qualificada. Ele agora pode se utilizar de um QR Code que vem no selo, único, inviolável, que não pode ser falsificado. Ele, ao utilizar essa leitura do QR Code, ele passa a ter informações muito mais qualificadas.
22: Quem já possui um capacete certificado com o selo antigo pode continuar usando normalmente. A mudança vale apenas para a comercialização de novos produtos. Capacetes vendidos sem o novo selo e sem o QR Code passaram a ser considerados irregulares. Alerta Hércules Antônio do Inmetro.
24: Um capacete sem selo é, na verdade, uma compra inadequada, porque você está se colocando numa condição de risco, acreditando que o capacete vai te proteger, mas na hora que você mais precisar dele, ele vai falhar, porque ele não passou pelos ensaios de avaliação.
22: O empresário Iago Dias, dono de uma loja de capacetes em Brasília, defende a mudança e fala o que é preciso ficar atento na escolha de um capacete.
25: Verificar o selo do Inmetro, se realmente é legítimo, saber o tamanho certo. E o terceiro, que eu falo muito para meus clientes, é não economizar onde há segurança. Então, prezar sempre pela qualidade.
22: Na dúvida, a recomendação é simples. Comprar sempre em estabelecimentos confiáveis. Conferir o novo selo do Inmetro e verificar a autenticidade pelo QR Code. Afinal, quando o assunto é capacete, economia nunca pode custar segurança. Reportagem Pablo Mundim.
3: As inscrições para o processo seletivo do FIES, o Fundo de Financiamento Estudantil, para o segundo semestre do ano, acabam amanhã.
2: O FIES oferece financiamento a estudantes matriculados em cursos superiores de instituições privadas.
3: As inscrições devem ser feitas no portal único de acesso ao ensino superior.
2: E essas foram as notícias do governo federal.
3: Uma realização da Secretaria de Comunicação Social da Presidência da República.
2: Com produção da empresa Brasil de Comunicação.
3: Fique agora com as notícias do Poder Judiciário e do Congresso Nacional. Boa noite.
2: Boa noite para você. Até amanhã.
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8: Supremo Tribunal Federal divulga notas sobre manifestações do governo dos Estados Unidos.
9: Eleições 2026. TSE já pode divulgar boletins e orientações ao eleitorado.
8: Para o STJ, direito de retenção por benfeitorias em imóvel não se aplica a inquilino inadimplente.
9: Boa noite, eu sou Marcela Luiza.
8: E eu sou Walter Lima.
9: O Supremo divulgou uma nota nesta quinta-feira em resposta às manifestações do governo dos Estados Unidos sobre decisões da justiça brasileira.
8: O STF afirma que atua exclusivamente por força da Constituição Federal, reforçando que as decisões tomadas são públicas e fundamentadas na Constituição e nas leis do Brasil.
9: O Supremo destaca que a independência do Poder Judiciário é um princípio essencial do Estado Democrático de Direito e defende que as relações entre países devem respeitar a soberania e a autonomia das instituições.
8: Também afirma que eventuais divergências entre Estados devem ser tratadas por vias diplomáticas e pelo direito internacional, e não por ações que possam pressionar o judiciário. Por fim, o tribunal reafirma que continuará a trabalhar com independência em defesa da Constituição, da democracia, da separação dos estados e do Estado de Direito.
9: Em regra, inquilino que fez benfeitorias tem direito de permanecer no imóvel alugado até ser indenizado.
8: Só que para o STJ, se ele for inadimplente, não pode usufruir do direito de retenção. Fátima Uchoa.
11: A locadora ajuizou ação de despejo com pedido de rescisão contratual, retomada do imóvel e pagamento dos aluguéis e encargos em atraso. O juízo de primeiro grau decretou o despejo e condenou a inquilina a pagar os débitos, mas assegurou o direito de ela ser indenizada por melhorias comprovadas e ser compensada por valores gastos com reforma. O Tribunal de Justiça de Goiás afastou o direito de retenção do imóvel, mantendo os demais pontos da decisão. No STJ, a terceira turma negou o pedido de retenção. Segundo a relatora ministra Nancy Andrighi, a falta de pagamento rompe o equilíbrio contratual e afasta a boa-fé objetiva necessária para o exercício do direito de retenção.
9: Petrobras vai ter de indenizar viúva de mergulhador que prestava serviço para a estatal.
8: A decisão reconhece que a morte do profissional foi causada pela falta de segurança no ambiente de trabalho. Marla Lacerda.
12: O trabalhador terceirizado morreu durante uma operação de mergulho no litoral do Ceará. Com base em laudo pericial, a Justiça do Trabalho Cearense concluiu que o acidente estava ligado diretamente às más condições dos equipamentos utilizados pelo mergulhador. O TST manteve a decisão e responsabilizou a Petrobras subsidiariamente.

0: política.
1: O TSE também pode divulgar esclarecimentos aos cidadãos sobre as regras e os procedimentos de votação.
0: Justiça assegura a educação diferenciada para indígenas do município de Novo Repartimento, no Pará.
1: Sentença também invalida a exigência inconstitucional para a contratação de professores indígenas. Sabrine Menezes.
2: A ação foi proposta pelo Ministério Público Federal após atraso no ano letivo de 2025 nas escolas das aldeias. Ao analisar o caso, a Justiça condenou o município, a União e o Fundo Nacional de Desenvolvimento da Educação, o FNDE, a implementarem uma série de medidas corretivas e ao pagamento de R$ 750 mil por danos morais coletivos. A determinação garante que crianças indígenas da etnia Paracanã tenham direito à educação escolar intercultural, diferenciada e bilíngue.
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0: Uma boa noite.
1: E até amanhã.
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1: Eu sou Paula Groba.
2: E eu sou Humberto Pinheiro.
1: E estes são os destaques de hoje do Jornal do Senado, que começa agora.
2: Acordo entre Congresso e governo viabiliza a renegociação de dívidas rurais.
1: Senado aprova restrições ao compartilhamento de imagens de vítimas de crimes e acidentes.
2: Avança projeto que acaba com liberdade provisória para presos em flagrante por crimes hediondos.
1: Boa noite.
2: Boa noite.
1: Presos em flagrante por crimes hediondos podem perder o direito à liberdade provisória. A mudança está prevista em um projeto aprovado pela Comissão de Segurança Pública do Senado.
2: O texto prevê 7 hipóteses em que a liberdade provisória deverá ser negada pelo juiz. Os detalhes com Bruno Lourenço.
3: A proposta aprovada na Comissão de Segurança Pública proíbe expressamente que juízes concedam liberdade provisória ou apliquem medidas cautelares alternativas à prisão para quem for detido em flagrante cometendo crimes considerados de extrema gravidade. O relator, senador Wilder Moraes, do PL de Goiás, diz que a impunidade e a soltura reiterada de criminosos perigosos alimentam os índices de violência.
4: Indivíduos que pratiquem delitos de tal natureza não devem ser agraciados com liberdade provisória, sendo por isso insuscetíveis de qualquer imposição de medida cautelar diversas da prisão. Criminosos que praticam crimes hediondos devem permanecer presos. Foi esse o objetivo do nosso constituinte originário e, em último caso, do próprio povo brasileiro, verdadeiro titular do poder constituinte.
3: O texto prevê 7 hipóteses em que a liberdade provisória deverá ser obrigatoriamente negada pelo juiz. A proibição de soltura passa a valer para réus reincidentes, com histórico de múltiplas prisões em flagrantes anteriores, integrantes de organizações criminosas, armadas ou milícias, pessoas que portem ilegalmente armas de fogo de uso restrito ou proibido e quem cometer crimes hediondos, crimes com violência ou grave ameaça, ou envolvidos com o tráfico interestadual ou internacional de drogas. O projeto seguiu para a Comissão de Constituição e Justiça.
1: Também avançou no Senado o projeto que assegura a mudança de nome completo a mulheres vítimas de violência doméstica.
2: Uma medida especial de proteção quando houver risco à integridade física ou psicológica da mulher. Repórter Patrícia Oliveira.
5: Mulheres que sofrem violência doméstica e familiar poderão alterar o nome e o sobrenome para dificultar a localização da vítima pelo agressor em caso de perseguição. Pelo texto aprovado, a mudança dependerá de decisão judicial. Será solicitada pela própria vítima e tramitará sob segredo de justiça. O relatório lido pelo senador astronauta Marcos Pontes, do PL de São Paulo, estabeleceu prazo de 5 dias úteis para os cartórios fazerem a alteração.
6: Pode envolver acompanhamento especializado, restrições de acesso a informações, mudança de localidade e outras providências necessárias a neutralizar a ameaça. Graves.
5: A proposta também prevê a alteração do nome completo dos filhos menores, após avaliação, para garantir a segurança da família. O projeto segue para a Comissão de Constituição e Justiça.
1: E por falar em proteção, o Senado aprovou um projeto com regras para a divulgação de

0: mensagens de vítimas de crimes e acidentes. Quem registrar ou compartilhar esse tipo de conteúdo poderá ser punido com pena de 6 meses a 2 anos de prisão.
1: A proposta, inspirada no caso da cantora Marília Mendonça, segue agora para nova análise da Câmara dos Deputados. Repórter Pedro Pincer.
2: De autoria da deputada Laura Carneiro, do PSD do Rio de Janeiro, o texto aprovado estabelece que não haverá crime quando a divulgação for necessária à administração da justiça, atender a interesse público devidamente justificado ou ocorrer com o consentimento da vítima. A proposta ainda altera o Código Civil para prever que o registro ou a divulgação de imagens de vítimas de crimes ou acidentes e de cadáveres poderão ser proibidos quando atingirem a honra da pessoa retratada ou tiverem finalidade comercial. Atualmente, a legislação já prevê restrições para a divulgação de escritos e imagens de uma pessoa nessas situações. O relator, senador Marcelo Castro, do MDB do Piauí, explicou o que motivou a apresentação do projeto.
3: Foi o acidente que aconteceu com a cantora Marília e compositora Marília Mendonça, que foi filmada a imagem dela, foi divulgado. Isso causou um grande trauma e esse projeto visa exatamente a proteger essas imagens de pessoas que são vítimas de acidente ou de violência.
2: O texto alternativo de Marcelo Castro altera ainda a pena prevista no texto original. Em vez de reclusão, a punição passa a ser de detenção de 6 meses a 2 anos e multa. Por causa das mudanças aprovadas pelo Senado, o texto volta para a nova análise da Câmara dos Deputados.
0: A Comissão de Assuntos Sociais debateu regras para o trabalho por aplicativos. Representantes dos trabalhadores cobraram mais segurança, proteção social e transparência.
1: Já representantes das plataformas defenderam a preservação da autonomia e da flexibilidade. Repórter Henrique Nascimento.
4: Segurança, proteção social e regras para as plataformas estiveram em debate na Comissão de Assuntos Sociais. A audiência reuniu trabalhadores, empresas, especialistas e representantes do poder público para discutir a regulamentação do trabalho por aplicativos. A senadora Leila Barros, do PDT do Distrito Federal, defendeu um equilíbrio entre direitos e sustentabilidade do setor.
5: É esse equilíbrio que buscamos, assegurar direitos e condições dignas de trabalho sem inviabilizar o desenvolvimento do setor.
4: A presidente do Sindicato dos Motoristas de Aplicativo de Mato Grosso, Solange Moraes, chamou a atenção para a segurança dos profissionais.
6: Porque o trabalhador por aplicativo não pede esse privilégio. Ele pede apenas aquilo que qualquer cidadão brasileiro merece. Direito de trabalhar, direito de viver. E é o direito de voltar para casa com segurança.
4: Segundo o IBGE, o número de pessoas trabalhando por aplicativos teve um crescimento de 25%, atingindo a marca de quase 2 milhões de pessoas.
0: E a senadora Roberta Scioli, do Republicanos de Roraima, defendeu a adoção de medidas para ampliar a oferta de voos e reduzir o preço das passagens aéreas no estado. A parlamentar destacou que dados do Anuário do Transporte Aéreo apontam Roraima como o estado com a maior tarifa média do país e afirmou que a situação compromete a mobilidade da população.
1: Segundo a senadora, o elevado custo das passagens dificulta o acesso a serviços de saúde, educação e oportunidades de trabalho, além de afetar o desenvolvimento econômico do estado. Roberta Scioli informou que solicitou esclarecimentos ao Ministério de Portos e Aeroportos sobre as ações previstas para ampliar a concorrência e reduzir as tarifas.
7: Não queremos apenas explicações, queremos planejamento, compromisso e resultados. Roraima precisa de mais voos, melhores horários, maior concorrência e políticas públicas que reconheçam as particularidades da região norte. Porque morar em Roraima não pode significar pagar a passagem aérea mais cara do Brasil.
0: O plenário do Senado aprovou o pedido de urgência para análise do projeto que muda as regras do seguro rural. Com a decisão, a proposta que veio da Câmara dos Deputados não precisará passar pelas comissões do Senado e poderá ser votada diretamente pelo plenário. O presidente da Casa, Davi Alcolumbre, afirmou que o acordo para a votação foi construído com o governo e destacou o apoio do ministro da Fazenda em exercício, Dario Durigan, nas negociações.
1: E um acordo entre o Congresso e o governo viabilizou a edição da medida provisória que trata da renegociação de dívidas rurais para produtores de todo o Brasil.
0: Segundo o texto, a medida é uma resposta ao salto da inadimplência no setor, que praticamente dobrou nos últimos 2 anos. Repórter Douglas Castilho.
8: Diante desse cenário, resultado da maior recorrência de eventos climáticos extremos, como as enchentes do Rio Grande do Sul, e da instabilidade internacional intensificada por conflitos como as guerras na Ucrânia e no Oriente Médio, a medida provisória cria novas linhas de crédito rural e permite que a União participe de um fundo garantidor para cobrir operações de empréstimos aos produtores afetados por catástrofes naturais. Ao agradecer pela parceria com o ministro da Fazenda, Mário Durigan, a ex-ministra da Agricultura, senadora Tereza Cristina, do PP de Mato Grosso do Sul, falou da extensão da MP.
9: Atendendo não só o Rio Grande do Sul, mas a todo o Brasil, porque foi atendido não só os produtores que têm problemas de endividamento por conta de problemas climáticos, mas também por problemas de renda. Então, ampliou-se muito o escopo. Foi um ótimo acordo pelo Brasil.
8: A medida provisória, que tem eficácia imediata, será analisada por uma comissão mista de senadores e deputados federais antes de ser votada pelos plenários da Câmara e do Senado.
1: Edição de Paula Groba e trabalhos técnicos de João Lira, o Jornal do Senado fica por aqui. Acompanhe agora as notícias da Câmara dos Deputados. Boa noite.
0: Boa noite e até amanhã.
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11: Câmara prioriza atendimento de mulheres que sofreram perda gestacional.
12: Proposta cria sala exclusiva de perícia médica em crianças e adolescentes.
11: Comissão aprova penas à empresa que permite pornografia criada por IA.
12: Parlamentares analisam selo de inclusão para micro e pequenas empresas.
11: Boa noite. Avança na Câmara a proposta que cria o selo Empresa Inclusiva. O objetivo é reconhecer empresas de pequeno porte que contratam pessoas com deficiência, como informa a repórter Silvia Munhato.
13: A Comissão de Trabalho aprovou o projeto que cria o selo Empresa Inclusiva para micro e pequenas empresas. A ideia é reconhecer empresas de pequeno porte que promovam a inclusão de pessoas com deficiência em seus quadros de funcionários. A relatora, a deputada professora Marcivânia, do PCdoB do Amapá, defendeu a medida.
14: Eles vão ter um selo que vai dar credibilidade, vai fazer as pessoas também olharem para essas empresas de forma diferente, porque existe um sentimento, acho que de todo mundo, de valorizar empresas que tenham boas iniciativas.
13: O selo será uma certificação concedida pelo Poder Executivo, com validade de 2 anos. As empresas que cumprirem um conjunto de requisitos, como manter percentual mínimo de trabalhadores com deficiência, adotar medidas de acessibilidade física e digital e utilizar tecnologias assistivas. As empresas certificadas terão direito ao uso da logomarca oficial do selo, além de prioridade em programas governamentais. Segundo dados do Cadastro Geral de Empregados e Desempregados, citados na justificação do projeto, mais de 17 milhões de brasileiros possuem algum tipo de deficiência, mas menos de 1% dos vínculos empregatícios ativos correspondem a esse grupo. A legislação atual obriga apenas empresas com 100 ou mais empregados a reservar vagas para pessoas com deficiência. O projeto que cria o selo Empresa Inclusiva para empresas de menor porte será analisado agora pela Comissão de Defesa dos Direitos das Pessoas com Deficiência. Da Rádio Câmara de Brasília, Silvia Munhato.
10: Política.
12: Chico Alencar, do PSOL do Rio de Janeiro, avalia que o volume de emendas parlamentares previsto no orçamento de 2026 enfraquece a articulação entre os poderes. O deputado também afirma que os recursos, estimados em 61 bilhões de reais, distorcem o planejamento nacional.
11: Chico Alencar ainda aponta que a falta de rastreabilidade e transparência na destinação das emendas mantém práticas semelhantes ao orçamento secreto, com prejuízo para políticas públicas de saúde, educação, mobilidade urbana e infraestrutura.
12: Tadeu Venere, do PT do Paraná, repudia a indicação irregular de emendas parlamentares por pessoas sem mandato eletivo ativo. Na opinião do deputado, a tentativa de criar o que ele chama de poder paralelo gera constrangimento e a perda de credibilidade do Congresso.
11: Ao elogiar decisões judiciais recentes de bloqueio de bens e recursos contra dirigentes partidários e ex-parlamentares, Tadeu Venere reforça que a indicação de verbas é um direito exclusivo de quem foi eleito pelo povo. Ele cobra investigações e punição dos responsáveis por irregularidades.
12: Roberto Monteiro Pai, do PL do Rio de Janeiro, critica o uso que políticos fazem do nome de Deus para se aproximar do eleitorado. O deputado cobra coerência ética e respeito aos mandamentos religiosos nas condutas diárias e no respeito ao próximo.
11: Roberto Monteiro Pai alerta que todos prestarão contas de suas ações e palavras. O congressista destaca que, mesmo defendendo seu campo político, a direita evita ataques pessoais a seus adversários em respeito aos princípios que professa.
12: Eli Borges, do Republicanos do Tocantins, manifesta preocupação com o que considera ameaças à liberdade religiosa no Brasil. Ele cita a interrupção de culto evangélico por policiais e questionamento a uma oração feita em um fórum de conselheiros tutelares.
11: Eli Borges afirma que manifestações de fé vêm sendo tratadas com restrições crescentes em espaços públicos e religiosos. Ele assinala que o país precisa levar a sério a defesa da liberdade religiosa para evitar que cultos sejam limitados por decisões institucionais.
10: Ciência e tecnologia.
12: A comissão aprova punições a empresas que permitem pornografia criada por inteligência artificial. A repórter Júlia Lopes nos conta quais serão as penas.
15: A Comissão de Comunicação da Câmara aprovou um projeto de lei que prevê multas e sanções para empresas de tecnologia e redes sociais que permitirem a criação e a circulação de pornografia gerada por inteligência artificial, as chamadas deepfakes. Pelo texto, fica proibido o uso de IA para criar imagens ou vídeos de nudez e conteúdo sexual sem autorização da pessoa envolvida. No caso de adultos, a prática só será permitida com consentimento expresso. Já para menores de idade, a regra é ainda mais rígida. Qualquer conteúdo desse tipo é totalmente proibido, mesmo que não envolva pessoas reais. A proposta estabelece que empresas que descumprirem as regras poderão ser multadas em até 2% do faturamento do grupo econômico, limitado a 50 mil salários mínimos. Em casos mais graves, a punição pode chegar à proibição do uso de ferramentas de inteligência artificial. O texto aprovado é do relator deputado Jadiel Alencar, do Republicanos do Piauí. Ele afirmou que o objetivo da medida é proteger crianças, adolescentes e adultos contra a manipulação de imagem. Dados da ONG SaferNet mostram que denúncias de abuso sexual infantil online, muitas vezes envolvendo o uso de IA para a criação de deepfakes, cresceram e ultrapassaram 63 mil registros em 2025, o segundo maior número em 20 anos. Para o autor da proposta, deputado João Daniel, do PT de Sergipe, a ideia é promover uma internet mais responsável e garantir punição para quem comete crimes no ambiente digital.
16: Nós precisamos utilizar a inteligência artificial, as redes sociais, para o bem, para o amor, para a solidariedade, para a boa informação. Não podemos aceitar esse tipo de ação que é cometida por criminosos que utilizam a inteligência artificial e as redes sociais para prejudicar e cometer crimes através da internet.
15: O projeto também determina que conteúdos gerados por IA tenham identificação clara como marca d'água, indicando que são artificiais. Além disso, obriga as plataformas a remover rapidamente conteúdos ilegais e a manter canais acessíveis para denúncias. A proposta ainda prevê punições para quem produzir ou compartilhar deepfakes sexuais envolvendo menores ou adultos sem consentimento. Nesses casos, as vítimas poderão ser indenizadas por danos morais e materiais. A proposta que impõe sanções a empresas de tecnologia que permitem a circulação de conteúdo sexual pornográfico gerado por inteligência artificial sem consentimento segue agora para análise da Comissão de Ciência e Tecnologia. Da Rádio Câmara de Brasília, Júlia Lopes.
10: Segurança Pública.
11: contrária ao projeto de lei que criminaliza a misoginia, Clarissa Tércio, do PP de Pernambuco, afirma que o texto ameaça as liberdades de expressão e religiosa sem garantir proteção efetiva às mulheres. Segundo sua leitura, a proposta ainda pode prejudicar a empregabilidade feminina e gerar insegurança jurídica.
12: Clarissa Tércio contesta a informação de que o grupo de trabalho que analisava o projeto aprovou por unanimidade o texto. De acordo com a parlamentar, todas as deputadas de oposição votaram contra, e desmerecer esses votos já é, por si só, um ato de silenciamento e misoginia.
11: Já Maria do Rosário, do PT do Rio Grande do Sul, solicita aprovação imediata do projeto de lei da misoginia e faz um apelo pelo fim da obstrução da matéria. Ela argumenta que a proposta é urgente para salvar vidas e combater a escalada de violência contra as mulheres no país.
12: Maria do Rosário afirma que a violência de gênero mata 4 mulheres por dia no Brasil. A deputada critica o uso de discursos religiosos para justificar o ódio contra elas e observa que o projeto também ajuda a reduzir o número de crianças órfãos de vítimas de feminicídio.
11: Luiz Lima, do Novo do Rio de Janeiro, critica o posicionamento da bancada governista em votações que endurecem regras de cumprimento de pena para crimes hediondos. Ele defende punições mais rígidas como resposta ao aumento da violência contra diferentes grupos da população.
12: Luiz Lima sustenta que o combate à criminalidade exige medidas mais severas a quem comete homicídio e crimes contra crianças. O parlamentar afirma que a segurança pública deve proteger toda a população, sem distinção de raça, gênero, orientação sexual ou posição política.
10: Agricultura.
11: Câmara aprovou e encaminhou para análise do Senado o projeto de lei que proíbe a comercialização de leite em pó importado reconstituído no Brasil.
12: A ideia é proteger o produtor brasileiro e garantir mais transparência ao consumidor, como informa a repórter Maria Neves.
17: A Comissão de Constituição e Justiça da Câmara dos Deputados aprovou o projeto que proíbe a reconstituição de leite em pó importado para que seja vendido na forma líquida no Brasil. Pelo texto, empresas que descumprirem a norma ficam sujeitas a multa de até R$1 milhão. O infrator também poderá sofrer suspensão do alvará de funcionamento de forma temporária ou definitiva. De acordo com a autora do texto, deputada Daniela Rainer, do PL de Santa Catarina, o produtor de leite brasileiro sofre uma crise sem precedentes, causada em grande medida pela importação de leite em pó, que é reidratado e vendido como leite fluido no mercado interno. De acordo com ela, além de defender os produtos nacionais, o projeto traz proteção para o consumidor.
18: Esse projeto de lei busca também que o consumidor saiba o que ele está consumindo, mas especialmente para que o nosso produtor de leite tenha o seu produto valorizado. Para que o agricultor brasileiro, o produtor de leite brasileiro, tenha sim condições de se recuperar e não tenha essa concorrência desleal batendo na porta dele todos os dias, que em muitos casos acabou inviabilizando a produção leiteira brasileira.
17: O relator da proposta na comissão, deputado Domingos Sávio, do PL Mineiro, também afirma que a medida busca proteger o mercado interno de práticas desleais de comércio. Segundo o parlamentar, a preferência pela utilização de leite nacional não configura discriminação arbitrária, representa apenas um instrumento legítimo de política pública voltada à proteção da cadeia produtiva do país. Domingos Sávio sustenta ainda que a norma não proíbe a importação do produto, somente busca restaurar um mínimo de isonomia entre o produtor nacional de leite e o produto reconstituído a partir de matéria-prima importada e subsidiada. O texto aprovado permite a reidratação do leite em pó para venda no mercado nacional somente em caso de desabastecimento do produto na forma líquida. Da Rádio Câmara de Brasília, Maria Neves.
10: Comissões.
11: A inclusão da injeção semestral contra o HIV no SUS esbarra em preço alto, segundo apontaram especialistas em debate realizado recentemente na Câmara. A reportagem é de Emanuele Brasil.
19: O Ministério da Saúde, especialistas e representantes da sociedade civil afirmaram em debate na Câmara dos Deputados que o alto custo e o monopólio imposto pela indústria farmacêutica dificultam a incorporação do medicamento Lenacapavir ao Sistema Único de Saúde. O fármaco que previne a infecção pelo HIV com apenas 2 injeções anuais, é defendido por especialistas e pela sociedade civil como a principal solução para reduzir o estigma e o abandono da prevenção diária em comprimidos. Embora o Lenacapavir já tenha o registro na Anvisa, ele ainda não está disponível no SUS. O medicamento passa agora por uma fase de definição de preço pela Câmara de Regulação do Mercado de Medicamentos. Somente após essa etapa é que o CONITEC, Comissão Nacional de Incorporação de Tecnologias no SUS, avaliará se o custo-benefício permite a oferta gratuita na rede pública. Coordenadora da mesa, a deputada Duda Salaber, do PSOL de Minas Gerais, ressaltou que a atualização das tecnologias de prevenção é fundamental para atender as populações mais vulneráveis de forma digna. A parlamentar é autora de um projeto de lei que declara o medicamento como de interesse público, passo que pode facilitar uma futura quebra de patente.
20: Nós não queremos um SUS refém do mercado. Nós queremos Lenacapavir no SUS e queremos vida acima das patentes.
19: O debate foi encerrado com a cobrança de que o governo federal defina uma estratégia clara para garantir o acesso ao Lenacapavir antes da Conferência Internacional de AIDS, que acontecerá no Brasil em julho. Da Rádio Câmara de Brasília, Emanuele Brasil.
10: Direitos Humanos.
12: O projeto cria sala exclusiva nas perícias médicas ligadas aos estados para atendimento de crianças e adolescentes.
11: O repórter José Carlos Oliveira tem mais dados sobre a proposta.
21: Em fase final de análise na Câmara dos Deputados, projeto de lei cria sala exclusiva nos institutos médico-legais para atender crianças e adolescentes vítimas de violência. A proposta do deputado Marcos Polon, do PL do Mato Grosso do Sul, já passou pelas comissões de segurança pública e de previdência. Resta apenas a aprovação da Comissão de Constituição e Justiça para o texto seguir diretamente para a análise do Senado. A relatora, deputada Daniela do Vaguinho, do Rio de Janeiro, explica o principal objetivo da proposta.
22: O projeto enfrenta um problema muito grave, a revitimização. Hoje, muitas crianças e adolescentes vítimas de violência precisam passar por perícias em ambientes comuns dos IMLs, dividindo espaço com adultos, inclusive suspeitos e pessoas em situações graves, o que é totalmente inadequado. Isso aumenta o trauma.
21: O texto prevê que os IMLs destinem locais exclusivos para esses jovens sem risco de exposição a situações intimidantes ou vexatórias durante o processo judicial. Daniela do Vaguinho ressalta que as secretarias estaduais de segurança pública e as polícias civis terão prazo de 2 meses para cumprir a regra a partir da transformação da medida em lei.
22: O que buscamos é garantir proteção, respeito e cuidado nesse momento tão delicado. São mudanças simples, mas muito significativas. Uma sala exclusiva rompe com a lógica atual dos IMLs. Garante privacidade, evita o contato com adultos e suspeitos e com um espaço adequado e equipe preparada, a escuta é mais segura, o exame é mais cuidadoso e a prova mais qualificada.
21: A proposta segue diretrizes da Constituição e do Estatuto da Criança e do Adolescente quanto à proteção desses jovens diante de todas as formas de negligência, violência e opressão. Da Rádio Câmara de Brasília, José Carlos Oliveira.
10: Saúde.
12: A Câmara aprovou prioridade de atendimento no SUS para mulheres que sofreram perda gestacional. Entenda a medida com a repórter Sofia Peçanha.
23: A Comissão de Constituição e Justiça aprovou o projeto que garante prioridade de atendimento psicológico e social pelo Sistema Único de Saúde, o SUS, para mulheres que sofreram aborto espontâneo, óbito fetal ou perinatal. O aborto espontâneo ocorre quando a gestação é interrompida de forma natural. O óbito fetal ocorre quando o bebê morre ainda durante a gravidez. E o óbito perinatal envolve mortes registradas no fim da gestação ou nos primeiros dias após o nascimento. O texto aprovado altera a Lei Orgânica de Saúde, além de reunir outros 5 projetos que estavam sendo analisados em conjunto e que tratavam da humanização do luto parental, do atendimento especializado no SUS e da adoção de protocolos específicos para esses momentos por hospitais públicos e privados. A relatora das propostas nas comissões de Previdência e de Constituição e Justiça, a deputada Cristone Eto, do PL do Rio de Janeiro, destacou que os serviços de saúde devem estar atentos para o sofrimento das mulheres cuja gravidez resultou em óbito do bebê.
2: Desse modo, resta mais que evidente a necessidade que haja acompanhamento profissional dessa gestante, a fim de que o luto, o sentimento de perda enfrentado por elas, seja devidamente conduzido.
23: Entre as medidas previstas estão: prioridade de atendimento psicológico, acompanhamento multiprofissional, separação de alas hospitalares para mães que sofreram perda gestacional e possibilidade de registro do nome escolhido pelos pais para bebês natimortos na sessão de óbito. Segundo o parecer aprovado, a proposta busca estabelecer diretrizes gerais de acolhimento e humanização no atendimento às famílias, sem detalhar procedimentos específicos em lei. O projeto também prevê medidas para evitar constrangimentos às mães em situação de luto durante a internação hospitalar, além de ações de orientação e capacitação de profissionais de saúde. Segundo a deputada Cristone Eto, a proposta tem impacto direto no processo de recuperação emocional das famílias.
2: São medidas que, inclusive, levam em conta o tratamento respeitoso para com a família e, principalmente, para com a mãe, já que seu efeito também tem natureza psicologicamente benéfica e integrativa.
23: O projeto que garante prioridade no SUS para mulheres que sofreram a perda gestacional será analisada agora pelo Senado. Da Rádio Câmara de Brasília, Sofia Peçanha.
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1: 22 horas 25 minutos. 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
1: 22 horas, 45 minutos.

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1: 23 horas, 23 minutos.
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1: 23 horas e 50 minutos.
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0: 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Meia-noite e um minuto.
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0: meia-noite e 6 minutos.
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1: 12:22.
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0: 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Meia-noite e 27 minutos.
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0: 6:35.
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0: 6:41.
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0: 1:14.
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1: Uma hora e 28 minutos.
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0: 1:40.
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2: 2 horas.
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1: 2:19.

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1: 3:49.
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0: 4:10.
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1: Quatro horas e 37 minutos.
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0: 4:51.
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2: 5 horas.
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2: 5 horas e 19 minutos.
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1: 5:34.
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0: 5:40.
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2: 5:48.
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2: A teoria prática do compartilhar. Você já sentiu dificuldade em compartilhar seu conhecimento com as pessoas? Talvez uma das coisas mais frustrantes que podemos experimentar é ter o conhecimento, a vontade de passar para alguém e não ter ninguém que se interesse. Pensando a respeito, lembramos de um velho amigo que nos contou algo insólito, impressionante. Desde muito jovem e antes mesmo de se graduar em física, ele desenvolvia pesquisas em iniciação científica e se interessava por questões ligadas aos fundamentos da física e à lógica matemática. Fez pós-graduação no Instituto de Filosofia e Ciências Humanas, entrando no campo da teoria da prova. Seu projeto era provar uma proposição da Escola Escandinava de Teoria da Prova, denominado Teorema de Normalização Simples para a Lógica Clássica de Primeira Ordem Completa. Em sua tese de doutorado, defendida na mesma instituição, assumiu o problema proposto por Per Martin Lof, que consiste em definir um conceito de pior sequência de redução para as derivações. Esse trabalho lhe valeu o Prêmio Santista Juventude. Mas você deve estar se questionando: o que vem a ser tudo isso? Eu não entendi absolutamente nada. Foi justamente isso que nos impressionou na história desse amigo. Profundo estudioso e conhecedor da teoria da prova, resolveu deixar tudo isso de lado. E sabe por quê? Bem, porque ele sentia muita dificuldade em dividir seus conhecimentos com alguém, pois poucas pessoas conheciam essa área. Deixei de lado essa matéria porque conhecia somente umas 5 pessoas com quem podia falar sobre o assunto, e algumas delas viviam fora do Brasil. Sinto necessidade de compartilhar minhas ideias, concluiu o matemático. O ser humano tem necessidade de dividir seus sentimentos com alguém. Por mais feliz que seja, se não houver ninguém para compartilhar, a felicidade não faz sentido. De que vale uma grande conquista sem alguém que nos abrace e nos diga: parabéns, você venceu? De que adianta sentir uma grande alegria se não tiver alguém para compartilhar? Não faz sentido sorrir se não houver alguém para rir conosco. Quando vemos um filme e algo nos chama a atenção, logo queremos falar sobre isso, contar para alguém, mesmo que esse alguém seja um desconhecido. Enfim, a felicidade e a infelicidade são estados da alma para serem compartilhados. Foi por essa razão que o jovem matemático resolveu deixar de lado aquela área da lógica e tratar de assuntos que pudesse compartilhar, trocar ideias, discutir. É verdade que existem áreas do conhecimento humano com as quais raros missionários assumem o compromisso de estudar e descobrir meios de torná-las úteis à humanidade. Mas mesmo esses ilustres missionários não deixam de sentir, vez ou outra, a necessidade de compartilhar suas descobertas. Na falta de quem os ouça, é bem provável que a depressão lhes faça companhia. Ainda assim, decidem-se pelo isolamento, por amor à causa que assumiram perante suas próprias consciências e pelo bem de seus semelhantes. Sem alguém para compartilhar, não haveria como dividir os medos, os anseios, os sonhos, as alegrias. Pensemos nisso e agradeçamos se tivermos com quem compartilhar nossas experiências. Descobramos a arte de compartilhar e perceberemos que a vida nos mostrará um colorido todo especial.

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4: As lavouras de algodão estão se desenvolvendo bem no estado. Para esta safra, houve um aumento de aproximadamente 4% da área de plantio. São cerca de 1,5 milhão de hectares plantados.
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7: Bom dia, 6:22.

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Sexta-feira, 17 de julho. Ouça os destaques da edição de hoje. A Assembleia Legislativa aprova a realização de plebiscitos que podem alterar limites de 4 municípios aqui do estado. Os eleitores vão decidir nas urnas. A Justiça suspende votação de um projeto que pode mudar as regras internas e influenciar a eleição da próxima mesa diretora da Câmara Municipal de Cuiabá. Atenção, pescadores profissionais. Já está disponível a lista dos profissionais habilitados a receber o auxílio financeiro previsto na Lei do Transporte Zero. No esporte, tem a vitória do Botafogo sobre o Santos por 2-1. O Vitória, que também venceu o Vasco da Gama no retorno do Brasileirão Série A. E claro, vamos falar tudo sobre a final da Copa do Mundo no fim de semana entre Argentina e Espanha. Tem isso e muito mais até 8 horas da manhã. Primeira página está começando. Enfim, ela chegou, a tão esperada sexta-feira. Que alegria, que bom ter sua companhia sempre aqui na Centro América FM. 24 graus a temperatura na capital do estado, máxima que hoje pode alcançar os 34 na parte da tarde. Destaque aqui para Barra do Garças, que nesse momento está com 20 graus, Rondonópolis 21, mas no restante temperaturas já começando elevadas, né? O dia já começa com temperaturas, digamos assim, mais elevadas, se comparado com outros dias aí, ou outras semanas em que a gente teve temperaturas menores ao amanhecer. Então, 24 graus agora na capital do estado, com máxima hoje que pode alcançar os 34. A Lorraine já trouxe e adiantou durante a semana que nos próximos 10, 15 dias nós não teremos previsão de chuva. É um veranico que a meteorologia fala, então é um verão, digamos assim, menor no inverno. É curioso falar isso, mas é assim que a meteorologia mesmo trata. Vamos começar a edição de hoje, sempre relembrando a data, 17 de julho. É um dia que destaca a consciência ambiental, a nossa cultura, a importância do conforto térmico em nossas vidas. Hoje nós celebramos o Dia da Proteção às Florestas no Brasil. É uma data fundamental para relembrar, então, a preservação do meio ambiente, do equilíbrio ecológico. Aproveitamos também para

0: O ar-condicionado mudou a forma como trabalhamos, vivemos e conseguimos ter conforto em meio às altas temperaturas da nossa região. Uma boa sexta-feira, vamos juntos então até 8 horas da manhã. Desde já agradeço por confiar no nosso trabalho, no nosso jornalismo. 6h34, Stephanie Gomes, bom dia para você. De olho no trânsito, qual é o alerta nesse momento, hein?
1: Olá, Cleto, um ótimo dia para você e a todos que nos acompanham aqui no Primeira Página. A cidade amanheceu com fluxo bem tranquilo, viu? E sem congestionamento, por enquanto, em muitas regiões daqui da capital e de Várzea Grande também. Por isso, eu começo falando da Senador Filinto Miller, com movimentação seguindo bem, por enquanto, ali na região do Parque Mãe Bonifácia, até o batalhão ali da Infantaria Motorizada. A movimentação deve ser um pouco maior, mas ainda não está completamente parada na rua Amarílio de Almeida, ali na região da Praça dos Esportes. Avenida Fernando Correa, nesse momento, com movimentação bem tranquila e sem engarrafamento, congestionamento por ali, próximo ao FMT e na região do Coxipó também. E esse é o mesmo cenário até o Horto Florestal, viu? E para fechar, na Doutor Paraná, que liga Várzea Grande com Cuiabá, né? Um fluxo nada movimentado até agora, tá, Cleto? A gente continua de olho, mas é um movimento bem tranquilo até o momento.
0: Muito bem, Stephanie, tô olhando também aqui o aplicativo de mobilidade, as entradas da cidade, né? Estão todas tranquilas nesse momento. Rodovia dos Imigrantes, que sempre tem aquela lentidão lá próximo do trevo do Lagarto. Preciso dar um recado. Passei agora há pouco aqui na Miguel Sutil. Na entrada da alça de acesso para quem pega Presidente Marques, tem um caminhão quebrado bem ali na entrada da alça. Isso agora está tranquilo, né? Mas daqui a pouco, quando o horário de pico mesmo vier com força, isso vai impactar no trânsito. Então já fica o alerta CEMOB, Secretaria de Mobilidade. Nós também vamos encaminhar essa mensagem para eles, para saber o que pode ser feito. É um caminhão que está quebrado ali, tem alguns cones sinalizando, mas fica o alerta ao motorista então, que vai passar na Miguel Sutil, alça de acesso, bem pertinho aqui do viaduto da rodoviária, alça de acesso que dá, que te leva, né, até a Presidente Marques. A qualquer momento a gente volta com outras informações sobre o trânsito na capital do estado. Motoristas que vão passar pela 163 em Lucas devem ficar atentos a uma mudança no trânsito hoje. A partir das 9 horas, o tráfego será alterado em um trecho de 14 quilômetros entre a saída da Praça de Pedágio. Durante as obras, todo o fluxo de veículos vai passar pela pista sul, que vai operar provisoriamente em mão dupla. A orientação é redobrar a atenção, reduzir a velocidade, respeitar a sinalização no local. A mudança faz parte das obras de duplicação da rodovia. Após a conclusão do serviço, o tráfego passará a funcionar em duas pistas, cada uma em um sentido. Tá bom, gente? Então, são duas pistas. Nesse momento, por causa da obra, vai ser usada, então, apenas uma pista. E aí a orientação é redobrar a atenção em Lucas do Rio Verde. Vamos para Sorriso? Atualizar um acidente de trânsito que a gente trouxe ao longo da semana. Um acidente que matou uma criança de 4 anos. A defesa do motorista que causou esse acidente finalmente se manifestou publicamente, né? Beatriz Schaeffer, o que diz a defesa, hein? Bom dia para você.
2: Bom dia, Cleto. Bom dia a todos os ouvintes. Uma ótima sexta-feira. A gente segue atualizando esse caso, Cleto, e segundo a defesa, né, o escritório, o silêncio adotado até o momento foi uma forma de respeitar o luto da família, da vítima, e não significa ausência de posicionamento. A defesa também informou ser a única autorizada a falar em nome de Gabriel Dambosky Welter e afirmou ter conhecimentos dos elementos reunidos no inquérito policial. Gabriel permanece preso após a justiça converter em preventiva a prisão em flagrante pelo acidente registrado na madrugada de domingo, onde vitimou o pequeno Gabriel de Fontoura, de apenas 4 anos de idade, na Avenida Blumenau, aqui em Sorriso. Conforme o delegado da Polícia Civil responsável pelo caso, Paulo Brambila, as investigações indicam que o motorista conduziu o veículo sob efeito de álcool e altíssima velocidade no momento da colisão. O inquérito segue em andamento, com a continuidade da coleta de provas para a conclusão das investigações. Até o momento, a Polícia Civil não concluiu esse inquérito e a responsabilidade criminal do investigado será definida ao longo do processo, com base nas provas produzidas e também nas decisões da Justiça. Com essas informações, eu me despeço e te desejo uma ótima sexta-feira e também aos nossos ouvintes.
0: Para você também, Beatriz, obrigado pelas suas informações. A justiça concedeu liberdade provisória ao empresário Fábio Serafim de Oliveira no processo em que ele foi preso em flagrante por suposto

0: suposta posse irregular de munições calibre 38 durante uma operação em Sorriso. No entanto, a decisão não altera a situação da prisão, já que ele permanece detido por força de um mandado de prisão preventiva relacionado a outra investigação. A decisão judicial fixou uma fiança no valor de 2 salários mínimos, autorizando que o pagamento seja realizado em 2 parcelas. Além disso, foram impostas medidas cautelares. Apesar da liberdade concedida no caso da munição, o empresário continua preso em razão de um crime que está sendo apurado de estupro de vulnerável e exploração sexual infantil. Assim, a decisão produz efeitos apenas no procedimento ao flagrante por posse irregular, sem impacto sobre a prisão preventiva que permanece em vigor. A Assembleia Legislativa de Mato Grosso aprovou a realização de plebiscitos que podem alterar os limites de 4 municípios do estado. Essa decisão agora será tomada pelo povo, através de uma consulta pública. Vamos entender melhor com Lucas Iglesias. Bom dia, quais são essas cidades?
1: Olá, bom dia a todos. As mudanças envolvem os municípios de Colniza e Cotriguaçu e também Primavera do Leste e Puxorel. No primeiro caso, os eleitores vão decidir se as chamadas ilhas de ocupação do projeto de assentamento Nova Cotriguaçu deixam de pertencer a Colniza e passam a fazer parte de Cotriguaçu. A justificativa é que, mesmo pertencendo oficialmente a Colniza, a região já utiliza na prática os serviços públicos oferecidos por Cotriguaçu. O plebiscito é uma consulta feita à população antes da tomada de uma decisão. Neste caso, os eleitores vão responder se são favoráveis ou contrários à mudança dos limites entre os municípios. A votação será por meio das opções sim ou não. A alteração só será aprovada se houver maioria de votos favoráveis em cada um dos municípios envolvidos. No caso de Colniza e Cotriguaçu, a consulta popular está marcada para o dia 4 de outubro. Outro projeto aprovado pela Assembleia prevê um plebiscito entre os moradores de Primavera do Leste e Poxorel. A população vai decidir se o distrito de Nova Poxorel deixa de pertencer a Poxorel e passa a integrar o município de Primavera do Leste. Nesse caso, a data da consulta ainda não foi definida. A organização dos plebiscitos ficará sob responsabilidade da Justiça Eleitoral em data que não prejudique o calendário das eleições deste ano. Eu volto com vocês no estúdio aí em Cuiabá.
0: Muito bem, Lucas, obrigado pelas suas informações, até daqui a pouco. Quem ainda quer começar uma faculdade neste semestre tem oportunidade, viu? A UFR, Universidade Federal de Rondonópolis, tá com inscrição aberta para preenchimento de 275 vagas remanescentes em cursos de graduação. Inscrição de graça segue até segunda-feira agora, tem que correr então, tá? Há vagas em cursos como, atenção, administração, ciências biológicas, ciências econômicas, engenharias, geografia, história, inteligência artificial, letras, matemática e pedagogia. Esses cursos todos com oportunidades para você começar a estudar agora, tá? A seleção será feita apenas pela análise do histórico escolar do ensino médio, sem prova. Para participar, é preciso ter concluído o ensino médio, anexar o histórico no momento da inscrição. O cadastro deve ser feito exclusivamente pela internet no site da Universidade Federal de Rondonópolis. Orientação, então, não deixar para a última hora. No nosso portal Primeira Página tem um atalho que te leva até lá. Vou reforçar para você, mora na região de Rondonópolis, quer fazer faculdade, não precisa de vestibular, tá bom? É apenas análise do histórico escolar. Vou repetir os cursos: administração, biologia, economia, engenharia, geografia, história, inteligência artificial, letras, matemática e pedagogia. Todos esses cursos com oportunidades. Todos esses cursos com vagas disponíveis, tá bom? De olho na temperatura, vamos lá. Cuiabá 24 graus agora, com máxima de 34. A gente aproveita para trazer a informação da previsão do tempo também nas demais cidades. Rondonópolis agora 22 com máxima de 33, Sorriso 22 com máxima de 32, Cáceres com 23 graus começando o dia, máxima de 33, Barra do Garças 21 graus, máxima de 32. Então, mínimas variando entre 21 e 24 graus nesse momento no nosso estado, nas maiores cidades. Não tem previsão de chuva, pelo menos para a capital, nos próximos dias. Muita atenção, por conta da baixa umidade do ar. E no campo, os cuidados, né? Estamos na época da colheita do milho, época da colheita do algodão também, a gente sabe do reforço, do cuidado que os produtores tomam nesse momento de estiagem. 6h44, na volta eu te conto que a lista de beneficiários do incentivo, do auxílio financeiro do governo do estado por conta do transporte zero foi divulgada e a gente também traz outras notícias em destaque, como por exemplo, novas regras para publicidade de apostas online que passam a valer hoje em todo o Brasil.
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0: 6h48, boa sexta-feira para você que tá ligando o rádio agora. Fique com a gente, até 8 horas tem muita informação. Recado agora para pescadores profissionais, porque já está disponível a lista dos profissionais habilitados a receber o auxílio financeiro na Lei do Transporte Zero. Fernanda Piva, bom dia para você. Quais são as informações?
1: Bom dia, Cleto. Ao todo, 4.507 pescadores tiveram o cadastro aprovado nessa etapa. A consulta pode ser feita no portal da Secretaria de Estado de Assistência Social e Cidadania, a CETASC. Para facilitar a busca, o portal Primeira Página também publicou a relação completa dos beneficiários. O auxílio foi criado para atender os pescadores profissionais que tiveram a renda impactada pelas restrições da Lei do Transporte Zero, que entrou em vigor desde 2024. A legislação suspendeu por 5 anos o transporte, armazenamento e a comercialização de diversas espécies de peixes nativos do estado. O benefício é destinado aos profissionais que atendem aos critérios previstos na legislação. Se você fez o cadastro, a orientação é conferir o resultado o quanto antes e verificar a situação do benefício. Eu volto com vocês em Cuiabá.
0: Muito obrigado, Fernanda, pelas suas informações. Tem uma notícia aqui que é muito importante, é sobre bets. Novas regras para a publicidade de apostas online passam a valer hoje. Agora, toda propaganda de plataforma de aposta deve exibir um alerta sobre os riscos dos jogos, como dependência, perda de dinheiro. As mensagens obrigatórias também vão informar que aposta não é investimento. As novas normas ainda proíbem anúncios que prometam ganho fácil, incentivem apostas excessivas ou sejam direcionados a crianças e adolescentes. O governo também reforçou que a publicidade de empresas sem autorização para operar no país continua proibida. Então, reforçando, apostas online passam a valer hoje as novas publicidades, as novas regras para a publicidade de bet. Outra notícia importante que chega de Brasília: o Senado aprovou o projeto que reduz a área da Floresta Nacional do Jamanchim, no Pará, e agora o texto segue para a sanção do presidente Lula. A mudança é apontada como mais um passo para viabilizar a Ferrogrão, a ferrovia que vai ligar Sinop ao porto de Miritituba, no Pará, para o escoamento da produção de grãos do Centro-Oeste. O projeto transforma parte da floresta em área de proteção ambiental, categoria que permite regras mais flexíveis para ocupação e atividades econômicas. Defensores da medida afirmam que ela ajuda a resolver conflitos fundiários, dá mais segurança jurídica. Já entidades ambientais criticam a redução da área protegida e alertam para possíveis impactos sobre a floresta. Com a aprovação, a expectativa é que o processo para ampliação da Ferrogrão avance. Ainda depende das etapas de licenciamento ambiental. Ainda em Brasília, a Câmara dos Deputados aprovou, em regime de urgência, a votação do projeto do decreto legislativo que pode suspender a ampliação da estação ecológica de Itaiamã entre Cáceres e Poconé, no Pantanal. Ainda não há uma previsão de quando a proposta vai entrar na pauta. O Fabrício Baldini tem mais informações sobre o assunto.
2: O decreto do presidente Lula, que ampliou a área do Pantanal, foi sancionado em março deste ano. Com a ampliação, a área passou a ser formada por 68 mil hectares. Antes, a reserva possuía cerca de 11.500 hectares de área protegida. A medida gerou debate no setor produtivo. Segundo o projeto de autoria da deputada Coronel Fernanda, de Mato Grosso, o decreto apresenta ilegalidade, pois, segundo ela, violou uma lei federal que determina consulta pública prévia antes da formalização. Além disso, ela apontou graves impactos socioeconômicos por gerar insegurança jurídica para pecuaristas e pescadores. A estação ecológica de Itaiamã é uma das áreas de conservação mais importantes do Pantanal brasileiro. Foi criada para preservar um dos ecossistemas mais ricos em biodiversidade do país. Quem explica é a professora e pesquisadora da Unemate, Solange Queda.
3: O bioma Pantanal também é um dos biomas menos protegidos em relação à unidade de conservação, né? Nós temos menos de 5% de proteção por unidade de conservação nesse bioma. O que seria importante, na verdade, ampliar. Unidade de conservação como a Estação Ecológica de Itaiamã demonstra um repositório mesmo, áreas de campo que permitem, né, o crescimento da grande maioria das espécies que nós temos no Rio Paraguai. E essa área, ela precisa ser ampliada e protegida. Pensar que sem essas unidades de conservação, nós poderíamos não ter muitas espécies de peixes, muitos animais que hoje estão potencializando o turismo na região.
2: O doutor em Ecologia e Conservação de Biodiversidade, professor Claumir César Muniz, diz que a reserva é importante para manter os estoques pesqueiros do estado.
4: A Estação Ecológica de Itanhamã desempenha um papel estratégico para a conservação da biodiversidade e para a manutenção dos estoques pesqueiros do estado de Mato Grosso. Localizada em um dos principais trechos do Rio Paraguai, a unidade de conservação protege áreas essenciais para alimentação, reprodução, crescimento e abrigo de diversas espécies de peixes de importância ecológica, social e econômica, beneficiando tanto a pesca profissional, artesanal, quanto a pesca esportiva em diferentes regiões da bacia do Alto Paraguai. Sendo essencial para assegurar a sustentabilidade da atividade pesqueira, a conservação dos ecossistemas pantaneiros e a manutenção dos processos ecológicos que garantem a produtividade do Rio Paraguai e de toda a planície alagada do Pantanal, sem que isso gere qualquer ânus econômico para Cáceres e região.
2: E além disso, um dos maiores destaques da estação é a população de onças-pintadas. Estudos realizados na região identificaram a maior densidade conhecida da espécie no mundo. Fabrício Baldini para o Primeira Página.
0: Obrigado, Fabrício. A Câmara de Cuiabá rejeitou ontem a Lei de Diretrizes Orçamentárias de 2027 enviada pelo prefeito Abílio Brunini, que previa uma arrecadação de mais de 5 bilhões de reais, 3,1% acima da receita prevista para este ano. A votação terminou com 12 votos a favor, 8 contra e 7 ausências. Para aprovar eram necessários pelo menos 14 votos. O prefeito Abílio Brunini deve consultar a área jurídica e o Tribunal de Contas para definir os próximos passos. Em razão da rejeição, o recesso parlamentar não será iniciado. A Câmara vai permanecer em atividade até que o Poder Executivo reencaminhe uma nova proposta da LDO para análise e votação dos vereadores, conforme prevê o regimento interno da Casa. Quem está em busca de uma oportunidade de trabalho pode ficar atento, hein? O Hospital Central de Alta Complexidade do Estado está com mais de 200 vagas abertas em Cuiabá para profissionais de nível médio, técnico e superior. Há oportunidades também para quem ainda não tem experiência ou procura o primeiro emprego, como cargos de auxiliar de farmácia e técnico administrativo. Também estão disponíveis vagas para técnicos de enfermagem, enfermeiros e outros profissionais da área da saúde. As inscrições são feitas pela internet. Lá no nosso portal Primeira Página tem um atalho. Antes de se candidatar, vale conferir os requisitos exigidos para cada função. Tá bom, gente? 200 vagas abertas no Hospital Central, aquele hospital que foi recém-inaugurado aqui na nossa capital. Tem muitas oportunidades para várias áreas, então vale você conferir o edital. Antes do intervalo, vamos voltar a conversar com o Lucas lá em Barra do Garças. Por quê? Porque vai ser inaugurada hoje a nova arena do Porto do Baé, um local muito conhecido lá na região, né? Foi feita uma revitalização do espaço e o Lucas tem mais informações.
5: Olá, estou de volta mais uma vez. Excelente sexta-feira a todos. O Porto do Baé é um dos principais cartões postais aqui da cidade. A reabertura oficial acontece durante a segunda edição do Festival de Música Gospel Alegrai-vos e da Marcha para Jesus, hoje e amanhã, com programação voltada à fé, louvor e confraternização. Ao longo dos anos, a Arena recebeu grandes eventos e shows nacionais e agora volta a estar preparada para receber grandes públicos. A reforma incluiu a modernização das instalações elétricas e hidráulicas, recuperação de pisos, banheiros, arquibancadas, portões e do paisagismo da área externa. O espaço também ganhou um novo parquinho infantil com brinquedos e piso emborrachado, oferecendo mais segurança e conforto para as crianças. Para a execução das obras, foram investidos quase 900 mil reais com recursos da prefeitura e de emenda parlamentar. Eu volto com vocês aí no estúdio. Excelente final de semana a todos.
0: Igualmente, Lucas, obrigado pelas informações. Intervalo e na volta a gente conta aqui na capital do reajuste na tarifa do estacionamento rotativo. Para você de Sorriso e Rondonópolis, tem notícias da sua região.

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2: 6:58.
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0: 7:01, para você que está ligando o rádio agora, bem-vindo. Temperatura na capital do estado em 25 graus. Subiu um grau, então, a temperatura. Reforço para você, máxima hoje de 34. De olho sempre na temperatura e também no trânsito, não é mesmo, Stephanie Gomes?
1: Exatamente, Cleto. Agora a gente atualiza um pouco, porque o cenário, ele muda um pouco também, mas em muitas regiões o trânsito segue tranquilo, viu? Principalmente na José Monteiro de Figueiredo, o trânsito por ali nada congestionado nesse momento, a movimentação não é tão intensa ali no cruzamento com a Miguel Sutil. Também para quem sai ali da Siriaco Cândia e vai em direção também a Miguel Sutil, vai encontrar um trânsito movimentado, mas não tão parado ali próximo à UPA do Verdão. Nesse momento, também sobre a ponte que liga ali a Várzea Grande com Cuiabá, sobre a Mário Andreasa também, com fluxo bem tranquilo, sem lentidão até agora. Vamos falar de Várzea Grande, porque na Júlio Campos, a região ali do município do Dai, ali, a movimentação segue bem tranquila. Nos dois sentidos, o motorista não tem dificuldade ao passar por essa região. Já não é o mesmo cenário para a rodovia dos imigrantes, ali na BR-070, toda a região do Trevo do Lagarto, a movimentação já começa a ficar um pouco mais intensa para quem está chegando na cidade. Então, muita atenção para você que está nessa região ou pretende passar por ali. Qualquer atualização, eu volto a falar aqui, Cleto.
0: Combinado, Stephanie, obrigado pelas informações. Já que estamos falando de Várzea Grande, Stephanie, ontem à tarde teve um acidente por lá envolvendo um caminhão betoneira na Ulisses Pompeu de Campos, no sentido da Avenida Júlio Campos, ali na... É uma região conhecida como Curva da Morte. Então, assim, já tem vários acidentes que são registrados naquele ponto. Ontem à tarde, o trecho da avenida, ele ficou fechado nos dois sentidos. Nós estamos tentando apurar aqui com a guarda se continua alguma interdição por lá ou não. Se você está passando também por essa região, ouvinte, quiser participar, 99680-5454. Acredito que não está mais interditado, né? Mas teve esse acidente ontem, ficou fechado nos dois sentidos. Qualquer momento a gente pode trazer informações. E por falar ainda no trânsito de Várzea Grande, aproveito para te contar que, infelizmente, ontem nós tivemos um acidente com morte na Ulisses Pompeu também. O motociclista ficou gravemente ferido após perder o controle da moto e atingir um poste. Só que depois a gente recebeu a informação de que, infelizmente, esse motociclista, ele não resistiu. E de acordo com as informações, ele seguia pela avenida quando, por motivos ainda a serem esclarecidos, passou com a moto raspando meio fio. Segundo o condutor que vinha logo atrás e presenciou o caso, o motociclista perdeu o controle da direção, saiu da pista e bateu no poste. Ele foi socorrido, mas infelizmente não resistiu. Aqui na capital, ontem à noite, também teve um acidente com morte. Foi no Distrito Industrial. As nossas equipes ainda estão buscando informações, mas a princípio o motociclista bateu numa vaca que estava na pista, que estava na BR, e infelizmente não resistiu. O jovem também não tinha habilitação. Nossa equipe ainda está em busca dessas informações, mas a princípio isso, ontem na Grande Cuiabá, dois acidentes com morte. Você, ouvinte, pode participar com a gente, tá? No 99680-5454 e também trazer o teu olhar no trânsito. Por falar no trânsito de Cuiabá, motoristas que utilizam o rotativo na capital devem ficar atentos. A tarifa teve um reajuste de 14% homologado pela Cuiabá Regula, mas o aumento ainda pode ser revisto. A prefeitura disse que vai pedir análise da legalidade da decisão e tentar suspender o reajuste na justiça. Enquanto isso, quem utiliza o serviço deve acompanhar os canais oficiais para saber quando o valor passará a valer. Até uma definição, a orientação é conferir a tarifa informada nos parquímetros ou no aplicativo oficial antes de fazer o pagamento. Então, a notícia é essa: reajuste de 14% que foi aprovado pela Cuiabá Regula para o rotativo, mas a prefeitura diz que não concorda e vai recorrer na justiça. Qualquer novidade a gente traz para você. Quem tem viagem de avião programada deve ficar atento. O governo federal autorizou o reajuste das tarifas de embarque em diversos aeroportos concedidos à iniciativa privada, incluindo o terminal de Porto Alegre do Norte. Nesse caso, a tarifa máxima de embarque em voos domésticos passa de R$ 47,70 para R$ 48,80. O aumento também vale para aeroportos como Guarulhos, Viracopos, em São Paulo, entre outros terminais do país. Os novos valores não entram em vigor imediatamente. Segundo o Ministério de Portos e Aeroportos, as tarifas só podem ser cobradas 30 dias após a divulgação pelas concessionárias. Por isso, quem vai viajar deve conferir o valor da tarifa no momento da compra da passagem. Esse aumento aí de R$1,10 na tarifa, no reajuste de tarifas de embarque em diversos aeroportos do país. Atenção, estudantes que pretendem financiar a graduação pelo FIES. Inscrição para o segundo semestre termina hoje, deve ser feita no Portal Único de Acesso ao Ensino Superior. Nesta edição, o Ministério da Educação oferece mais de 44 mil vagas em faculdades particulares de todo o país. Para participar, tem que ter feito o Enem a partir de 2010, ter média mínima de 450 pontos nas provas, não ter zerado a redação e ter renda de até 3 salários mínimos por pessoa. A metade das vagas é destinada ao FIES Social, voltado a estudantes inscritos no CadÚnico. O resultado da chamada única está prevista para o dia 30 de julho. Orientação, então, não deixar a inscrição sempre para última hora. No caso, termina hoje, então aproveite já e faça a tua inscrição, você que vai usar o FIES para financiar a tua faculdade numa universidade particular. O Senai de Mato Grosso está com mais de 15 mil vagas abertas para 155 cursos de formação profissional em 15 unidades do estado. Oportunidades de qualificação, aperfeiçoamento, aprendizagem industrial, cursos técnicos e extensão. Nós conversamos com a Pauline Araújo. Ela é gerente de educação profissional superior do Senai e ela fala, então comenta um pouquinho mais sobre essa oferta das vagas, mais de 15 mil vagas aqui em Mato Grosso. Vamos ouvir.
2: As oportunidades contemplam diferentes modalidades de formação, entre elas aperfeiçoamento e especialização profissional, qualificação profissional, aprendizagem industrial, cursos técnicos de nível médio e cursos de extensão. A oferta atende áreas estratégicas para o desenvolvimento da indústria e da economia. Também fazem parte da programação cursos alinhados às novas demandas do mercado de trabalho, reforçando o compromisso da instituição com a inovação e com a formação de profissionais preparados aos desafios atuais do setor produtivo. Em Mato Grosso, a instituição tem contribuído de forma efetiva para ampliar oportunidade de emprego e crescimento profissional, oferecendo formação técnica de excelência para jovens e adultos.
0: Muito bem, então a oportunidade do Senai para esses cursos, entre as opções, áreas como desenvolvimento de sistemas, automação industrial, agrocomputação, segurança cibernética, em geral a idade mínima é de 14 anos com ensino fundamental completo. Para consultar as vagas é só acessar a primeira página do nosso portal, que facilita lá a tua vida. Ainda tem mais oportunidade, viu? Dessa vez é lá em Várzea Grande. Aberta as inscrições para 4 cursos de graça de qualificação: cuidador de idosos, costura criativa, marketing digital e designer de sobrancelhas. Você se interessou por uma dessas vagas? Inscrições até dia 18 de julho devem ser feitas presencialmente no CRAS do Cristo Rei. Cada curso tem 60 horas de duração e certificado no final. A capacitação é voltada, então, para quem quer se preparar para o mercado de trabalho ou começar a empreender. Antes de fazer a inscrição, vale conferir documentos exigidos e também as vagas disponíveis. Então, reforço: cuidador de idosos, costura criativa, marketing digital, designer de sobrancelhas, são cursos rápidos para você que quer entrar no mercado de trabalho já com essa capacitação. A inscrição é no CRAS do Cristo Rei, inscrição presencial. Ainda falando de educação, Mato Grosso pode dar um passo importante para entrar no mercado de produção de baterias de lítio. A Universidade Federal recebeu um sistema de armazenamento de energia que será usado em pesquisas enquanto o estado disputa a instalação de uma fábrica do setor. O equipamento vai permitir testes sobre o desempenho das baterias nas condições climáticas do Centro-Oeste, além de estudos para adequar a tecnologia às normas brasileiras. A parceria também prevê a formação de mão de obra especializada e a ampliação de pesquisas em armazenamento de energia. Caso Mato Grosso seja escolhido para receber a fábrica, a primeira etapa do projeto prevê investimento de 110 milhões e a geração de cerca de 150 empregos diretos. Na segunda fase, empreendimento pode ultrapassar 1 bilhão em investimentos e chegar a 500 empregos diretos nos próximos 5 anos. A Assembleia Legislativa entrou na reta final antes do recesso parlamentar, com a pauta marcada por projetos importantes. O principal deles é o pedido do governo do estado para contratar um empréstimo de 1,5 bilhão junto à Caixa Econômica Federal. Segundo o executivo, os recursos vão ser destinados a obras de infraestrutura, investimentos na saúde e a ampliação de programas habitacionais. A votação, no entanto, ficou para depois do recesso, após um pedido de vista apresentado pelo deputado Lúdio Cabral. Outro destaque foi o avanço da Lei de Diretrizes Orçamentárias, a LDO, que define prioridades do governo do estado para o próximo ano. A Comissão de Constituição e Justiça também aprovou projetos para a área de educação, recomendou a derrubada de vetos, incluindo o que trata da inclusão de pessoas com deficiência no programa CNH Social. Seguimos monitorando, acompanhando qualquer novidade a gente traz para você sobre o andamento desses projetos, desses pedidos lá na Assembleia Legislativa do Estado. 7:12, vamos fazer um intervalo. Na volta a gente traz outras informações, tem agenda cultural, também tem outros serviços para você para esse fim de semana aqui na capital e nas demais cidades.
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1: A programação desse fim de semana está recheada em Cuiabá para você aproveitar. Para quem busca musicais, a grande estreia é Wicked, a história não contada das Bruxas de Oz. Uma superprodução com mais de 50 profissionais e as apresentações são nos dias 17, 18 e 19 de junho, às 7:30 da noite, no Teatro da UFMT. Os ingressos poderão ser adquiridos pela internet. Tem também cinema de rua com a tribo Luminescence do FMT Campus Bela Vista, uma experiência íntima de videoarte dentro de uma caixa. Agora, se você quer rir um pouco, a comédia Camisa de Força chega no dia 25 de julho no Cine Teatro Sala Anderson Flores, com sessões às 17 e às 8 horas da noite. E falando de esporte, Cuiabá será palco entre os dias 15 e 19 de junho da etapa Mato Grosso do Campeonato Brasileiro de Karatê 2026. A etapa será disputada no ginásio Aicim Tocantins e reunirá cerca de 600 atletas de diversos estados brasileiros. A cerimônia oficial de abertura começa hoje às 8:30 da noite e as competições seguem durante todo o fim de semana. Nas férias de julho, as crianças também têm programação especial. O Senac Mato Grosso oferece mais de 700 vagas de graça em cursos como Minecraft, design digital e criação de jogos para crianças a partir dos 6 anos. O seu filho ou sua filha gosta de cozinhar? A escola de culinária Griot tem oficinas de pizza e cookies para crianças e jovens de 5 a 17 anos. É uma ótima oportunidade para estimular a criatividade dos pequenos. Além dessas, a escola oferece oficinas regulares para todas as idades. E no Museu de História Natural de Mato Grosso, a colônia de férias segue até hoje, dia 17, das 13 horas às 17, com oficinas criativas de graça para maiores de 7 anos. Todas essas atividades infantis, os pais devem fazer a inscrição online. Os detalhes completos você encontra no nosso portal Primeira Página. Stephanie Gomes para o Primeira Página.
2: Obrigado, Stephanie, pelas informações. Cuiabá deve contar com um novo espaço cultural voltado à produção artística. O Estúdio 78 inaugura amanhã no centro de Cuiabá, na rua Galdino Pimentel. O espaço vai funcionar na capital, reunir atividades como exposições, oficinas, artes, encontros entre artistas e a comunidade. A gente, inclusive, conversou com o artista que está por trás desse projeto, é o Babu 78, que conta pra gente que a ideia é criar um ambiente de incentivo à valorização dos talentos regionais.
3: E de lá para cá eu venho trabalhando nesse espaço, edificando ele, construindo coisas para me poder abrir ele publicamente para receber todo mundo, né? Não só para minha produção, para me poder ensinar outras pessoas, dividir o que eu sei, outras coisas. E, enfim, isso tudo tá acontecendo. E agora no próximo dia 18, eu vou poder inaugurar esse espaço, que para mim é um grande sonho. Eu costumo dizer para todo mundo que é a primeira vez em 47 anos da minha vida que eu tô guardando meus lápis de cor fora do meu quarto. E eu tô me sentindo muito feliz, sabe? E eu quero muito dividir isso com todo mundo. Então, a partir do dia 18, vai rolar a inauguração e eu quero ver todo mundo aqui.
2: O artista que atua nas artes urbanas desde 1990, já coleciona mais de dezenas de prêmios, foi também congratulado no PIPA, maior prêmio de artes plásticas do Brasil. Para quem se interessar por arte e cultura, a orientação é acompanhar então a programação e participar das atividades. Produção artística, Estúdio 78 inaugura amanhã no Centro Histórico de Cuiabá. Uma outra informação importante, a Prefeitura da Capital realiza no domingo mais uma edição da campanha Craques da Natureza. Uma ação realizada no Horto Florestal a partir das 8 horas da manhã e aberta ao público. Dessa vez o foco será a produção de mudas, que serão usadas nas próximas ações de arborização. O espaço foi preparado para produzir 1000 mudas e também receber 40 crianças do projeto Siminino. Crianças que participam da atividade, acompanhada pelos pais, vão ganhar um pacote de figurinhas do álbum da Copa. O secretário municipal de Planejamento e Desenvolvimento Urbano, José Afonso Porto Carreiro, falou com a gente sobre o evento.
4: Nós vamos estar encerrando o plantão Coloco, foi durante esse período da Copa, fazendo essa atividade com as crianças, né? Que é uma atividade assim exclusiva de educação ambiental que fecha o programa. É uma satisfação para nós podermos receber as crianças lá no Horto Florestal e esperamos que essa divulgação atraia mais pessoas, não só as crianças do Ciminino, mas as crianças da Redondeza. Quem puder pode levar seu filho, vai participar desse programa e receber uma muda também como um presente. Então, cada criança que puder fazer um plantio, trabalhar uma semente, colocar no saquinho, fazer todo esse procedimento, acompanhado pelos nossos técnicos lá, ela vai também receber a figurinha. Então esse é o encerramento do Plantão Coloco. Ela vai plantar e vai receber essa figurinha, vai conhecer a nossa estufa, vai conhecer todo o procedimento de plantio, de cuidado com as mudas lá dentro do horto.
2: A campanha já plantou 1000 mudas nas 2 primeiras edições e busca ampliar a cobertura, então, e incentivar a conscientização ambiental em Cuiabá. Por falar em meio ambiente, tem uma atualização aqui do elefante Sandro. Ele já tem data para vir para o santuário em Chapada dos Guimarães. O elefante Sandro, ele vive há mais de 4 décadas no Zoológico Municipal de Sorocaba. E agora, por causa de uma decisão da justiça, ele deve vir para Chapada dos Guimarães. Isso já tem data para acontecer. O embarque vai ocorrer no dia 14 de setembro, com saída de Sorocaba às 11 horas, horário de Brasília. Essa data ainda ela pode ser alterada, tá? Isso depende da adaptação do Sandro à caixa de transporte, da conclusão dos ajustes no equipamento e da previsão do tempo nos dias da viagem. O animal será levado por terra em um caminhão equipado com uma caixa específica para elefantes. O modelo é semelhante ao utilizado também no transporte de outras elefantes. O Sandro, ele deverá sair então, essa caixa, na verdade, climatizada para buscar o Sandro, deve sair no fim de agosto e chegar no início de setembro lá em Sorocaba. E aí tem todo um processo aí de adaptação do elefante à caixa. O objetivo é fazer com que o elefante entre voluntariamente na estrutura, se acostume com o espaço antes de ser fechado para a viagem. Então, todo um cronograma que já foi divulgado para o elefante, que vai ser o novo morador do Santuário em Chapada dos Guimarães e que hoje vive no Zoológico Municipal de Sorocaba. A Prefeitura de Sorocaba está numa luta judicial também há um bom tempo para impedir a transferência do Sandro, mas não tem conseguido sucesso na justiça e agora isso pelo menos ou pelo jeito já está pacificado, porque já tem até data para ele mudar para Chapada dos Guimarães. Por falar ainda em meio ambiente, moradores de Várzea Grande já estão recebendo, gente, a visita. Na verdade, isso aqui não tem nada a ver com meio ambiente, é com saúde que eu queria falar agora. Os moradores de Várzea Grande já estão recebendo a visita dos entrevistadores do IBGE para a Pesquisa Nacional de Saúde. O levantamento segue até 30 de novembro e vai ajudar a mapear as condições de saúde da população brasileira. Nas visitas, os entrevistadores fazem perguntas sobre os moradores da casa. Em seguida, um morador é escolhido por sorteio para responder um questionário mais detalhado. Também são feitas aferições de pressão, peso, altura. Nesta edição, a pesquisa também prevê a coleta de sangue e, pela primeira vez, de urina em moradores com 35 anos ou mais, desde que autorizem a participação. Os resultados dos exames podem ser consultados pela internet e, se houver alguma alteração, o participante poderá levar as informações às unidades básicas de saúde. Antes de receber a equipe, a orientação é conferir a identificação do entrevistador, que deve estar com colete, crachá oficial e documento funcional. Então, atenção, isso aqui é muito, muito importante. Moradores de Várzea Grande vão participar de um levantamento do IBGE sobre saúde. Esse levantamento segue até novembro e vai ajudar a mapear as condições de saúde da população brasileira. Tá bom, gente? Essa é a informação, então, que eu queria trazer para você. Tem uma notícia aqui que está em destaque até no nosso portal Primeira Página, que o governo do estado, através da Sinfra, prorrogou o contrato com o consórcio Integra BRT, que é responsável pela implantação do BRT. É a segunda vez que o contrato é prorrogado e essa publicação foi feita ontem no Diário Oficial do Estado. Segundo o documento, o novo prazo para a conclusão das obras foi estendido mais 150 dias. Então passa de 21 de junho para 18 de novembro, conforme informado pelo secretário adjunto Isaac Filho na audiência que foi feita na segunda-feira, aqui em Cuiabá. O primeiro lote da obra, que liga o terminal do CPA até o terminal de Várzea Grande, segundo o secretário, faltam cerca de 32% para a conclusão dos trabalhos, que envolvem paisagismo, plantação de árvores e implantação de canteiros. O segundo lote, que inclui a instalação de alguns terminais, também deve ficar pronto em dezembro. O Estado prorrogou a vigência do contrato por 150 dias, com isso, o vínculo entre Sinfra e a empresa vai permanecer válido até fevereiro do ano que vem. Prazo utilizado para procedimentos administrativos, medições, pagamentos, encerramento contratual, além de vistorias. Prorrogado até fevereiro o prazo do contrato, mas o governo do estado se compromete a entregar essas obras até o fim deste ano. São prazos que estão sendo prorrogados já há um bom tempo, né? E que o motorista fica na bronca porque essas obras, elas não têm fim. E vale ressaltar que o corredor da Fernando Correia, o governo já admite que vai deixar para a próxima gestão. Então, o BRT por completo não vai ser entregue nessa gestão, apenas o corredor FEB, Avenida do CPA, e o corredor Coxipó pela Fernando Correia deve ficar para a próxima gestão. Tá bom, gente? Então, são informações aqui, às vezes burocráticas, mas que são importantes a gente repassar para você, ouvinte. 7h27. Você de Cáceres, após os comerciais, tem notícias da sua região. Por aqui a gente traz a previsão do tempo e também vamos trazer uma reportagem sobre a mesa diretora da Câmara de Cuiabá. Teve uma decisão da justiça que suspendeu a votação do projeto que pode mudar as regras internas. E Várzea Grande decreta situação de calamidade financeira. Isso e mais após os comerciais.

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7: São 7:31.
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7: Bombeiros divulgam número para auxiliar moradores da zona rural em casos de incêndio. Vamos falar também sobre acidentes com choques elétricos que têm aumento em Mato Grosso e causam grande número de mortes. E hoje, é claro, é dia de viajar sem sair de casa com o livro Tá Lendo O Quê? O Homem Mais Rico da Babilônia, de George Clason.
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7: E hoje é sexta-feira, dia 17 de julho de 2026, um excelente dia para todos vocês que estão nos ouvindo. Eu sou Fernanda Piva, até às 8 horas da manhã, o Primeira Página vai trazer para você as principais notícias de Cáceres e, é claro, de toda a nossa região. E você pode participar com a gente do Primeira Página, mandando suas sugestões, críticas, um alô, telefone 996-25-41-83. Não se esqueça de colocar o seu nome completo e o bairro de onde você fala. Você pode participar também pelo site centroamericafm.com.br. E a gente sabe que já estamos aí no período proibitivo do fogo. E para uma ação mais eficaz frente a incêndios florestais, Cáceres conta com uma sala de situações descentralizada. O segundo-tenente Paulo explica para a gente o que é essa sala descentralizada e qual que é a importância da criação dessa sala no município de Cáceres.
9: ela é responsável pelo monitoramento e gerenciamento das ações, né? Em 21 municípios que integram a área de atuação do 5º Comando Regional, abrangendo regiões inseridas nos biomas Pantanal, Cerrado e Amazônia, o que exige uma atenção permanente, né, durante o período de estiagem. E vale destacar que no ano de 2026, as previsões meteorológicas indicam a possibilidade, né, de condições climáticas mais severas, com temperaturas elevadas, baixa umidade relativa do ar e uma estiagem mais prolongada. Além disso, especialistas acompanham a possibilidade de influência do fenômeno El Niño, que caso se confirme ou se intensifique, poderá favorecer um cenário ainda mais crítico, né, para a ocorrência e propagação de incêndios florestais. Então, por isso, as ações de prevenção e resposta do Corpo de Bombeiros, este ano eles foram reforçados.
7: E é importante entender que essa sala, ela funcionará 24 horas por dia e através de imagens ao vivo de satélite. Ela controla e detecta incêndio ainda no princípio, evitando assim com que pequenos focos se transformem em grandes incêndios.
9: E a sala de situação funciona 24 horas por dia, realizando um monitoramento remoto por meio de imagens de satélite para identificar focos de calor e possíveis incêndios florestais. Com isso, um bombeiro militar, ele acompanha essas informações continuamente e, conforme a situação, ele pode acionar equipes de intervenção ou de fiscalização para atendimento da ocorrência visualizada e detectada ali. E simultâneo a esse monitoramento, ocorre também a operação infravermelho, que consiste em

0: Sorriso Maroto e Ferrugem, benza Deus, perdas e danos, 10h44 agora.
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0: A rádio do seu ritmo. Daqui a pouquinho tem ela, né? O Campus com você, às 11 horas, né? Até lá sou eu, Almeida Neto, que lhe faço companhia.
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4: Bora aqui para mais música. Você que tá acompanhando o nosso Manhã 103 vai ouvir agora o som que o Sérgio me pediu.

Selena Gomez. Bom, tá faltando 4 minutos para as 11 horas. Deixa eu me despedir de você amanhã, sábado. E eu estarei aqui a partir das 8 horas. Até lá.

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3: É sim, agora comigo, me fazendo companhia, tá? Até porque eu tô chegando. Eu, Mel Campos, pra te fazer companhia também até as 16 horas. 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Agora, 11:08. Bom dia, bom dia, bom dia. Vamos continuar assim, curtindo mais sucesso que está chegando nesta primeiríssima.
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0: Centro América Hits, agora 11:14.
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0: É, já estamos de volta e agora deixa eu falar pra você uma informação que está na íntegra lá no G1/MT, que fala que Mato Grosso supera, gente, 239 mil sistemas de energia solar e está entre os estados que mais expandiram geração própria. Você já sabia disso? Não sabe? Então vai ficar sabendo agora, até porque essa informação é super importante, viu? Até porque Mato Grosso ultrapassou a marca de 239 mil sistemas de energia solar em operação e aparece entre os estados brasileiros que mais ampliaram a geração distribuída no último ano. De acordo com o levantamento da Solfácil, com base aí em dados, né, da Agência Nacional de Energia Elétrica, aproximadamente 48 mil novos sistemas foram instalados nos últimos 12 meses, colocando o estado na sexta posição do ranking nacional. O crescimento, gente, acompanha a expansão da energia solar em todo o país. Até maio de 2026, o Brasil contabilizava 4,439 milhões de sistemas de geração distribuída em funcionamento. Somente nos 5 primeiros meses deste ano foram registradas 297 mil novas conexões, reforçando o avanço da tecnologia entre consumidores que buscam aí reduzir os gastos, né, com energia elétrica. Segundo o levantamento, os imóveis, né, residenciais concentram a maior parte das instalações no país. Eles representam 84% de todos os sistemas de geração distribuída, o maior percentual já registrado. Na sequência, aparecem os consumidores rurais, com 6%. O setor comercial com 5%, enquanto os segmentos, né, industrial e de poder público respondem aí juntos pelos 5% restantes. E é claro que tem, gente, sempre, muitos detalhes sobre essa importante informação, até porque a gente sempre está buscando, né, economizar, exatamente surgir essa economia e, querendo ou não, aproveitar também o que o nosso solzinho aqui na nossa região, né, nos dá, e principalmente você que pode aí já pensar em consumo, né, de energia, vale muito a pena você estar vendo essa informação e, claro, sempre procurar, né, aí as melhores opções para que você possa também, quem sabe não, aderir, né, essa possibilidade aí dentro da sua residência. Então, não perca tempo, vá lá no G1/MT e veja você também com mais detalhes essa informação.
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0: cantar bonito assim lá longe. Zezé de Camargo e Luciano.
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1: A Associação Ajuda aos Animais de Cáceres, a AAC, está promovendo o Sebo Solidário, uma iniciativa que une incentivo à leitura e apoio à causa animal. Os livros estão sendo vendidos a partir de R$5 e todo o valor arrecadado será destinado aos cuidados com cães e gatos acolhidos pela entidade, incluindo alimentação, medicamentos e atendimentos veterinários. O acervo reúne livros novos e exemplares recebidos por doações, com opções para diferentes públicos. Mais informações sobre o Sebo Solidário podem ser obtidas nas redes sociais da AAC. Ao meio-dia e meio eu volto. Continue ligado no Manhã 103.
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Agora sim, 11h45 aqui no nosso finalzinho, né? Já da nossa manhã, já aqui na Casa da Sua Centro América. Hoje já é dia 17, minha gente, sexta-feira, sextou novamente. Mais uma, né? Pois é, mais uma pra conta. Agora 11h45, faltando 15 minutinhos já pro meio-dia. Daqui a pouquinho tem o nosso Flash Hits. Daqui a pouco tem aquelas novidades maravilhosas sobre as promoções que você pode aproveitar lá na loja Martinello. Mas é já já todas essas informações e resultado de sorteios, tá? Exatamente. Sabe aquelas promoções que estavam valendo aqui pelo nosso WhatsApp aqui na Casa da Sua Centro América? Pois é, hoje tem sorteio juntamente com meu amiguinho Júlio Vidal. E você, tá participando já de alguma delas? Participe, menino. Pelo amor de Deus, não deixe pra amanhã, que você pode fazer agora não, até porque amanhã não vai ter. Vai ter hoje. Então participe para que você possa estar concorrendo a todos esses prêmios aqui na Casa da Sua 103. Tá bom? Então tá certo. Agora sim, a gente vai pro nosso breve intervalo e já já, claro que eu volto com mais, né? Uma super sequência, aliás, a nossa última sequência musical aqui do nosso Manhã 103.

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1: É, só lembrando porque Manhã 103 volta a te fazer companhia amanhã a partir das 8 da manhã, tá? Até porque já tá chegando o nosso Flash Hits. 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E agora está chegando para você aquele momento de reflexão com a mensagem do Pense Nisso.
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2: A teoria prática do compartilhar. Você já sentiu dificuldade em compartilhar seu conhecimento com as pessoas? Talvez uma das coisas mais frustrantes que podemos experimentar é ter o conhecimento, a vontade de passar para alguém e não ter ninguém que se interesse. Pensando a respeito, lembramos de um velho amigo que nos contou algo insólito, impressionante. Desde muito jovem e antes mesmo de se graduar em física, ele desenvolvia pesquisas em iniciação científica e se interessava por questões ligadas aos fundamentos da física e à lógica matemática. Fez pós-graduação no Instituto de Filosofia e Ciências Humanas, entrando no campo da teoria da prova. Seu projeto era provar uma proposição da Escola Escandinava de Teoria da Prova, denominado Teorema de Normalização Simples para a Lógica Clássica de Primeira Ordem Completa. Em sua tese de doutorado, defendida na mesma instituição, assumiu o problema proposto por Per Martin Lof, que consiste em definir um conceito de pior sequência de redução para as derivações. Esse trabalho lhe valeu o Prêmio Santista Juventude. Mas você deve estar se questionando: o que vem a ser tudo isso? Eu não entendi absolutamente nada. Foi justamente isso que nos impressionou na história desse amigo. Profundo estudioso e conhecedor da teoria da prova, resolveu deixar tudo isso de lado. E sabe por quê? Bem, porque ele sentia muita dificuldade em dividir seus conhecimentos com alguém, pois poucas pessoas conheciam essa área. Deixei de lado essa matéria porque conhecia somente umas 5 pessoas com quem podia falar sobre o assunto, e algumas delas viviam fora do Brasil. Sinto necessidade de compartilhar minhas ideias, concluiu o matemático. O ser humano tem necessidade de dividir seus sentimentos com alguém. Por mais feliz que seja, se não houver ninguém para compartilhar, a felicidade não faz sentido. De que vale uma grande conquista sem alguém que nos abrace e nos diga: parabéns, você venceu? De que adianta sentir uma grande alegria se não tiver alguém para compartilhar? Não faz sentido sorrir se não houver alguém para rir conosco. Quando vemos um filme e algo nos chama a atenção, logo queremos falar sobre isso, contar para alguém, mesmo que esse alguém seja um desconhecido. Enfim, a felicidade e a infelicidade são estados da alma para serem compartilhados. Foi por essa razão que o jovem matemático resolveu deixar de lado aquela área da lógica e tratar de assuntos que pudesse compartilhar, trocar ideias, discutir. É verdade que existem áreas do conhecimento humano com as quais raros missionários assumem o compromisso de estudar e descobrir meios de torná-las úteis à humanidade. Mas mesmo esses ilustres missionários não deixam de sentir, vez ou outra, a necessidade de compartilhar suas descobertas. Na falta de quem os ouça, é bem provável que a depressão lhes faça companhia. Ainda assim, decidem-se pelo isolamento, por amor à causa que assumiram perante suas próprias consciências e pelo bem de seus semelhantes. Sem alguém para compartilhar, não haveria como dividir os medos, os anseios, os sonhos, as alegrias. Pensemos nisso e agradeçamos se tivermos com quem compartilhar nossas experiências. Descobramos a arte de compartilhar e perceberemos que a vida nos mostrará um colorido todo especial.

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4: Flash Hit chegando, e olha, vou falar uma coisa pra você, prepare mesmo o coração hoje, viu, minha gente? Porque tá daquele jeito, eu dei só uma espiada, eu não olhei nem a segunda hora do nosso Flash Hit, juro pra você que eu não olhei a nossa segunda hora, porque eu também gosto de ser surpreendida, assim como você, com essas lindas canções que sempre, né, estão reunidas nessas duas horas, tá? Mas a primeira hora eu já dei uma olhadinha, minha gente. Olha, vou falar uma coisa pra ti. Prepare mesmo o coração. Fortes emoções a partir desse momento, com essa magnífica programação, chegam pra você.
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4: Pra começar,

Gilberto Gil, realce aqui na Casa da Sua Centro América, Dar Street e ainda Duran Duran, que fizeram parte, né, dessa mega sequência. Já já tem a sua. Tá pedindo, né? Com certeza. Ó, vai ser uma satisfação imensa poder compartilhar com você desses grandiosos clássicos que aqui vão continuar rolando até as 2 da tarde no seu Flash Hits.

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6: Agora chegando pra você, Titãs. Porque eu sei que é amor.

0: Brother Louie com Modern Talk aqui pra você, Engenheiros do Havaí e ainda Titãs, minha gente. Somente nessa super sequência. Agora tem aquela pequena paradinha porque informação é fundamental.
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2: A Prefeitura de Cáceres realiza neste sábado, dia 18, a campanha de vacinação antirrábica para cães e gatos. A imunização será gratuita e acontece das 8 da manhã às 4 da tarde em diversos pontos da cidade. A vacina é destinada a animais com mais de 3 meses de idade e é a principal forma de prevenção contra a raiva, doença que também pode atingir os seres humanos. A Secretaria Municipal de Saúde orienta que os cães sejam levados com coleira e guia. Já os gatos devem ser transportados em caixas ou recipientes seguros. A campanha reforça a importância da vacinação para garantir a proteção dos animais e de toda a comunidade. 1:30 PM eu volto. Continue ligado no programa Flash Hits.
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0: 12:35.
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7: Os números de 2024 mostram a força da pecuária. O Brasil abateu 39 milhões de cabeças de gado. E Mato Grosso bateu recorde com 7 milhões de cabeças, representando 18% do total nacional.
8: 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Falar com Donovan.

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4: Olá, eu sou o Paulo Vaz e hoje eu vou falar de uma daquelas canções que surgem do nada e se torna um fenômeno. Mas antes, eu quero agradecer a fã Juliana Vitalino por ter enviado e-mail pedindo que falássemos a respeito desse sucesso que você não esquece. Juliana, presta atenção. A história contada pelo próprio compositor, Phil Collins, é que a inspiração veio em um momento de descontração, quando ele batia, como que por brincadeira, em um tambor, e com os ritmos das batidas, começou a cantarolar o refrão. Quando deu por si, Phil Collins tinha em sua mente toda a letra dessa súplica amorosa, que pede por mais uma noite, One More Night. O sucesso dessa canção foi tão rápido quanto sua criação. Foi o segundo single do cantor a alcançar a posição de número 1 nos Estados Unidos, ficando por 2 semanas nesse posto. A quarta música dele a ficar entre as 10 mais no Reino Unido, vendendo só no mercado britânico mais de 60 mil cópias. Apesar de todas essas marcas, os críticos, muitas vezes insensíveis, torceram os narizes a One More Night. Havia quem dizia que essa era a pior faixa do álbum. Em contrapartida, havia aqueles que de primeira já falavam que essa música era capaz de trazer aconchego, de inspirar momentos de ternura. Bom, independentemente das críticas das mídias especializadas, quem faz uma canção se tornar um grande sucesso são os fãs. E foram eles que fizeram essa se tornar um sucesso que você não esquece. Então vamos ouvir Phil Collins, de 1985, One More Night.

0: Está aí, Juliana, a história por trás de One More Night. Olha, você também pode indicar uma canção para o sucesso que você não esquece. É só enviar e-mail para ouvinte@centroamericafm.com.br. Nós estamos esperando, aguardando a sua sugestão. Até a próxima. Tchau.
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5: Que já está de volta, até porque a gente não deu nem um tempinho, né, minha gente? A gente já foi direto curtir junto com você essas edições que realmente são apaixonantes, das edições do Sucesso que Você Não Esquece, apresentado por ele, Paulo Vaz, que hoje trouxe mais um grandioso clássico com mais uma grandiosa história para você. 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E assim a gente continua curtindo mais Flash Hits.
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5: Tá chegando ele, Rei Roberto Carlos.

0: Já curtimos Rita Lee, Roberto Carlos, mais uma edição do Sucesso que você não esquece, que hoje trouxe Phil Collins, que eu amo demais. Pois é, e daqui a pouquinho o que vai ter, Mel? Daqui a pouco vai ter mais uma edição do Easter Rock and Roll pra você.
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0: 1:19.
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than words. Stream, fechando essa super sequência. Eu tinha dito pra você preparar o coração, não tinha?

0: Centro América Hits, agora 1h34.
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3: A saúde pública de Cáceres será reforçada com a abertura de um processo seletivo para a contratação de agentes comunitários de saúde e agentes de combate às endemias. Ao todo, são oferecidas 81 vagas imediatas, sendo 71 para agentes comunitários e 10 para agentes de endemias. Além de cadastro de reserva, os cargos exigem ensino médio completo e oferecem salário inicial de R$ 3.242. As inscrições estarão abertas entre os dias 1º e 31 de agosto pelo site do Instituto Selecom. A prova está prevista para o dia 27 de setembro. Segundo a Secretaria Municipal de Saúde, a medida deve fortalecer a atenção básica e ampliar as ações de combate à dengue e à chikungunya em Cáceres. Às 14h30 eu volto com mais informações. Até lá.
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1: Agora tá chegando essa junção fantástica. Fábio Júnior, Tim Maia e Hildon. Velho camarada.

0: sabe, o Tim Maia Hilton, velho camarada. Que vai pro seu intervalo e já já volta com as nossas últimas. Até porque Flash Hits, minha gente, ó, passa como um piscar de olhos. E eu espero que você esteja aproveitando muito esse momento.
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0: minutinhos, já de volta aqui na Casa da Sua Centro América, mas agora, gente, deixa eu passar uma informação pra você, até porque, né? A gente vai falar deste grande nosso poeta maravilhoso, Milton Nascimento, que está internado, tá? Equipe do cantor detalha, então, seu estado de saúde. Pois então, Milton Nascimento, gente, de 83 anos, está internado, segundo informações divulgadas nesta sexta-feira nas redes sociais, né, do cantor. De acordo com a equipe do artista, que mora aí no Rio de Janeiro, a internação aconteceu ontem para tratar um quadro de pneumonia. No comunicado, também há detalhes sobre o estado de saúde dele e ainda não há previsão exata de alta. A gente também traz outras informações que foi feito, né, pelo comunicado aí do hospital. Abre aspas, informamos que o artista Milton Nascimento encontra-se internado desde ontem para tratar de uma pneumonia intercorrência comum em seu atual quadro de saúde. Ele segue estável e em boa evolução clínica com todo o suporte necessário e assistido por uma excelente equipe de profissionais. E é claro, né, que tem outros detalhes que você também pode estar acompanhando lá no globo.com, né? Aí trazendo mais notícias, informações sobre o estado de saúde do Milton Nascimento, que a gente aqui já emana, né, toda a energia e desejamos realmente que ele se recupere o mais breve possível.
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0: E claro que tem Milton Nascimento chegando para você na programação. Canção da América. Agora, faltando

0: dia.
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2: Ah, não vou dar nem tempo pra você dar aquela respirada não, minha gente. A gente já tá chegando sim com a nossa programação No Seu Ritmo, que a partir de agora também te faz companhia até as 18 horas, mas comigo, Mel Campos, até as 16. 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
1: Ai, ai, tá aí pra você, deixa eu já mandar um grande abraço aqui pro meu amiguinho que pediu, né? Bom, boa tarde, Mel, gostaria de ouvir a música do Gustavo Lima, exatamente, ele me pediu a música aqui, essa música realmente tá sensacional, né, minha gente? Que pedrada foi essa aí do Gustavo Lima, hein? Pois é, Bala Alojada é o nome da música. E ele tá oferecendo, né, para o seu eterno amor, a Kátia, e também para os seus filhotes, o Kairos e também Cairo, né? E Caterine. Nossa, que nomes lindos. Nossa senhora, gente, que nomes lindos. Grande beijo para toda a família aí. Obrigada pela participação e pelo carinho, viu? Já, já, na próxima sequência, já vai estar curtindo, sim, o sucesso que me pediu. E é claro que neste momento eu dei aquela paradinha para que você possa ficar atualizado sobre o nosso tempo e temperatura. Até porque hoje, minha gente, a gente vai ter sol com aumento de nuvens, à tarde, pancadas de chuva que podem ocorrer no período noturno, exatamente, da noite. É, hoje a nossa máxima não vai passar dos 32 graus, mínima vai ficar por conta de 23. Sensação neste exato momento aí, nós estamos com uma sensação térmica de 29 graus, exatamente, e temos 42% de probabilidade de chuva, tá? Probabilidade essa que pode ocorrer, como eu já disse, agora no período da noite, tá bom? Então fique atento, porque qualquer coisinha, né? Se acontecer, ah, meu, mas será que vai chover? Pois é, mas se chover, se não chover, minha gente, esteja prevenido, que é a melhor solução, né? É o melhor caminho.
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1: 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Aproveite pelo menos 10 minutinhos de sol por dia, de preferência antes das 10 horas da manhã ou no fim da tarde. Isso ajuda seu corpo a produzir vitamina D, essencial para os ossos, o humor e a imunidade. E claro, use protetor solar.
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0: vendo. Cê sabe, eu vou agora.
1: Ai, é só chamar. Jorge Matheus, pergunta boba. Agora 3:04. A gente vai novamente pra nossa segunda hora aqui da nossa programação do seu ritmo.
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1: Já estamos de volta, já de volta, minha gente, tá? Com a segunda hora. Aí tu fala assim, não sabe, é rapidinho, porque a gente quer sempre colocar aí, ó, colocar em andamento todas essas energias, essas vibes positivas que essas músicas sempre nos traz, viu? Deixa eu aproveitar o momento, só mandar um grande abraço aqui pra Michelle. A Michelle que já tá participando junto com a gente aqui, pediu música. Ela quer curtir a música do Jota Quest, né? Exatamente, uma homenagem linda feita, né? Pra nossa querida rainha do rock, Rita Lee. Realmente, eu queria ser você. Canção pra ela, né? Rita Lee, que a gente vai estar curtindo já já, tá, Michelle? Daqui a pouquinho você vai estar curtindo, sim, aqui a sua sequência musical. E ó, deixa eu falar pra você. Daqui a pouquinho eu reforço o convite, tá? Pra que você possa participar de promoção que tá valendo pra sorteio hoje. É hoje, com meu amigo Júlio Vidal, que você também vai ficar sabendo quem será o grande sortudo ou sortuda. Eu espero que seja você, mas pra isso acontecer, você tem que participar, né? Já está participando? Então tá ótimo. Mas se você não está, tá chegando a hora, minha gente. Tá chegando, tá? Então aproveite pra participar, porque ainda dá tempo.

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1: 3:19.
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2: Já estamos de volta, né? Já. E agora, Mel? 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

0: Centro América Hits, agora 3:32, tá chegando mais informações sim com Centro América News.
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2: Cáceres se prepara para receber no dia 2 de agosto a terceira edição do Caminho de São Benedito, que agora faz parte oficialmente do calendário do município. O evento reúne centenas de fiéis em uma peregrinação de 20 quilômetros até a comunidade São Benedito, na região da Ponta do Morro. Além de manifestação de fé, a iniciativa também busca arrecadar recursos para a construção da Capela de São Benedito. A programação começa às 4 horas da manhã, em frente à Catedral São Luís. Após a caminhada, haverá missa, almoço comunitário e apresentações culturais. As inscrições já estão abertas pela internet e a expectativa é de reunir participantes de toda a região. Às 4:30 da tarde eu volto. Continue ligado no programa No Seu Ritmo.
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0: 3:33.
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8: Deixa eu já mandar um grande alô aqui pra Rafaela Leite, que já está participando junto com a gente. Ela que já colocou aqui mel, o item indispensável para um churrasco perfeito é a boa companhia, a carne, a brasa e tudo. O mais fazem a diferença, mas são as pessoas reunidas em que tornam, né, um momento realmente inesquecível. Realmente, compartilhar um churrasquinho, né? Comer esse churrasquinho sozinho, minha gente, é bom. Mas quando a gente tá junto das pessoas que a gente gosta, né? Ave Maria, aí se torna maravilhoso, perfeito realmente. Maravilha. Rafaela, boa sorte pra ti. Quem também está participando, deixa eu ver aqui, é o nosso ouvinte Antônio. Antônio também já está participando e ele colocou para um churrasco, uma boa música, uma carne suculenta ao ponto, com uns bons amigos numa resenha. Top! Isso é bom churrasco. Manda uma música, ele tá pedindo uma música aqui. Olha, não vai dar tempo de eu atender este pedido, mas meu amigo Júlio Vidal, que já está por aqui, vai atender sim pra você, tá bom, meu amigo? Grande abraço pra você e boa sorte também no sorteio, tá? E eu já estou indo, fechando com o pedido dela, é a nossa amiga Silvia. Silvia, super beijo pra você, meu anjo. E ela tá oferecendo pra todos que escutam, que estão na escuta, né? Ela colocou aqui, Mel, de preferência um forrozinho, pode deixar minha casca de bala, porque é com esta mesmo que eu fecho aqui a minha programação, tá? Porque a Silvia é minha casquinha de bala. E eu espero ser a sua, viu, Silvia? Viu? Então tá certo. Mas ó, fechando aqui juntinho com a gente nessa segunda hora, oferecimento de Esquinão Auto Center. 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Ah, e não se esqueça que amanhã, sabadaço, a gente se encontra. Já estamos aí com um encontro marcadinho a partir da 1 da tarde e eu te espero. Um grande beijo. Não, você não me encontra amanhã. Eu não te encontro amanhã, amigo. Amanhã o bonitinho aqui, minha gente, tá de folga. Ó, por isso a risadinha. Ó, a risada. Você tá vendo? Você tá vendo? Pois é, adorou, né? Amanhã ele tá de folga. Folga merecida, viu, amigo? Aproveite, viu? Aproveite muito. Agora faltando 6 minutos já para as 16 horas. Super beijo, fiquem todos com Deus e amanhã eu te espero a partir da 1.
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0: Centro América 4x4, tô chegando de novo. Como é que você tá? E aí, gente? Bora juntinho de novo, até as 9 eu tô por aqui, tá? Eu sou o Julinho Vidal e vou te fazendo companhia já de cara hit do dia aqui.
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0: Centro América, rádio no seu ritmo, vou te amarrar na minha cama, Bruno e Marrone, fechando a primeira sequência, o primeiro set com a minha participação aqui, tá rolando no seu ritmo até as 6 da noite, né? Bom, galera, é o seguinte, ó, vou soltar uma trilhazinha aqui, quando você sabe que eu solto essa trilha, porque tem prêmio bom na programação Centro América, né? 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
0: E aí, vamos nós, estamos de volta, 4:19. 998-03-5504, Libera 10. Manda seu nome aí pra participar do sorteio da Aliança Pneus também, tá? Pelo mesmo WhatsApp, 98035504. Luan Santana, escreve aí. Bora matar saudades? Se liga.

0: Centro América, 4:29.
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0: Rafaela Brasil.
1: Centro América, rádio no seu ritmo. Ayane Rafaela com Henrique Juliano, ali se ama, viu? Simone Mendes também, Hungria, Lua Santana, 4:32 agora.
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5: Pelo Campeonato Brasileiro, a bola rola nesta sexta-feira com 3 partidas. Às 6:30 da noite, o Bahia enfrenta o Chapecoense. Já às 7 horas, o Mirassol recebe o Grêmio, enquanto o Fluminense entra em campo diante do Bragantino. Os confrontos movimentam a rodada e podem provocar mudanças importantes na tabela de classificação do Brasileirão. A expectativa é de jogos equilibrados e de muita disputa por pontos nesta reta da competição. Às 5:30 da tarde, eu volto com mais informações. Até lá.
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1: Centro América, 4:35.
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1: Centro América, 4:35. E aí, tudo bem? Estamos de volta, hein? Só tem música boa rolando pra você. Pede a sua aí à vontade, 98035504.
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1: Tubarão Pagode e o Zeca, pedindo a conta.

0: Centro América, rádio no seu ritmo, 4h49. Hugo e Guilherme, Amael e Maraísa, igual, meu coração em suas mãos. Marília Mendonça, Cindy Lauper, Turma do Pagode, é só musicão pra você, né não?
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4: Olá, o sucesso que você não esquece tem tomado uma proporção além do que nós esperávamos. Isso de forma positiva, é claro. Com as histórias que contamos, as pessoas começaram a ouvir as músicas, que já eram bem conhecidas, de uma maneira diferente. E você sabe, sempre tem uma história interessante na criação de uma obra. É como eu sempre digo, por trás de um grande clássico, sempre tem uma boa história. A ouvinte Valdirene nos mandou um e-mail. Aliás, eu quero agradecer o e-mail da Valdirene. Um abraço, viu, Valdirene? Muito obrigado. Pedindo para que contássemos a história da música Espanhola, interpretada por Flávio Venturini. Diz a Valdirene em seu e-mail: olha, eu sempre gostei muito dessa canção, e assistindo a uma apresentação que era um encontro maravilhoso entre Flávio Venturini, 14 Bis e Sai Guarabira, ouvi o Guarabira contando a história do surgimento desse clássico da música brasileira. Então, essa é minha sugestão. Que você conte a história dessa belíssima canção nacional para todos os fãs da Centro América FM. Um abraço, Valdirene. Bom, para começar a história de Espanhola, eu gostaria de citar uma frase de Nietzsche. Diz ele: as mulheres podem tornar-se facilmente amigas de um homem, mas para manter essa amizade, torna-se indispensável uma pequena antipatia física. Guarabira tinha uma amiga pela qual era apaixonado, mas ela tinha essa antipatia física que Nietzsche falava por Guarabira. Isto é, ela só o via como um amigo e nada mais. Já Guarabira alimentava sonhos bem mais ardorosos por essa mulher. Assim, numa noite fria em um bar de São Paulo, Guarabira, sofrendo com essa paixão não correspondida, se embriagou. Eu vou deixar que ele mesmo conte para nós de forma resumida.
5: A lembrança de um amigo que eu havia deixado no Rio, e que eu sempre achei que o nosso caso devia ser bem mais do que uma amizade. E dá-lhe licor. Mas o Flávio, esse anjo de olhos verdes, às vezes azuis também, né? Ele puxou de debaixo da cama uma viola e tocou essa música. E eu disse: poxa, mas que música, eu posso tentar alguma coisa mesmo assim? Talvez eu consiga. Aí não, claro. Papel e lápis, eu escrevi essa letra de cabo a rabo, sem botar uma vírgula. Coloquei toda aquela história para fora, que estava me doendo. No dia seguinte, o Flávio me ligou para dizer que a letra tinha ficado ótima. Só que eu não lembrava de maneira alguma de ter passado na casa dele. Resultado, eu aprendi essa letra com o Flávio e a música também.
4: Valdirene, aí está o seu sucesso, o sucesso que você não esquece, de 1986, Espanhola, na voz de Flávio Venturini.

0: Bom, por enquanto é isso, gente. Eu sou o Paulo Vaz e reforço o convite para a próxima edição do Sucesso que Você Não Esquece. Um abraço.
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0: Centro América, a rádio do seu ritmo, essa é a nova da Taylor Swift, e aí é New You. Fique ligado, até as 5:01. Foi pro espaço a primeira hora e a terceira de programação, fica aí.
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3: Centro América 5 e 6. Estamos de volta com muito mais para mais uma hora. Bora aí, né? Simbora. Tá de boa, mas tá no trampo, tá em casa, me conta, vai, quero te mandar alô especial. Fica à vontade. Continua aqui.
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3: Centro América, 5:19. É a rádio oficial da música boa. Tamo juntinho, tem muito mais aqui pra você. Manda bala, beijo, abraço, texto, áudio. A sua participação faz toda a diferença, hein? Roupa nova? Não dá. 5:20.

0: Natanha Anitta, tu queremos de novo, 5h32, Centro América, rádio do seu ritmo. É só musicão, né? Já tem mais aqui pra você, fique ligado.
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2: Copa do Mundo de 2026 entra na reta final neste fim de semana. No sábado, às 5 da tarde, França e Inglaterra disputam o terceiro lugar da competição, em um confronto entre duas das principais seleções de futebol mundial. Já no domingo, às 3 da tarde, acontece a grande decisão do Mundial. Espanha e Argentina entram em campo em busca do título da Copa do Mundo 2026. A expectativa é de 2 grandes jogos encerrando uma edição marcada por equilíbrio, grandes partidas e muita emoção para os torcedores. Segunda-feira voltamos. Continue na companhia de Julinho Vidal na sua Centro América FM. Um grande abraço.
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0: Centro América, 5h34. Já de volta, tem mais pra você. Fica à vontade, ó. 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Já tem resultado aqui na programação, né? 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E você concorre às 6 horas, tá certo?

0: Melhor samba e pagode, você sempre confere com a gente, né? 5h46. Excelente tarde pra você. Sextou, senhoras e senhores.
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2: Centro América, 5:48. É a rádio oficial da música boa e a gente segue junto por aqui com muito mais pra você, tá? Já já tem batidão sertanejo. Gustavo Mioto e Murilo Huff, sozinho de novo, aliás, novo sozinho.

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8: Centro América, 6 e 2. Boa noite, boa noite, boa noite, boa noite. Tamo aí, simbora, galera. Começando mais uma edição aqui do Batidão Sertanejo. Bora dar uma guinada por aqui. Centro América. Começa agora, se liga. Quero

0: Tem um som do Juan e Leandro com Danilo e Davi, fofoca do ano. Tá bombando, explodindo esse som em todas as plataformas. Tá lá na, entre as 10 mais tocadas. Muito bom, fechou a primeira sequência do batidão. E é o seguinte, vamos lá, vou soltar a trilhazinha aqui pra divulgar quem se deu bem, faturando aí os prêmios de, da parceria da Centro América com esses clientes maravilhosos, tá? Primeiro eu vou fazer o sorteio aqui. Aliás, a produção já me mandou o nome aqui de quem faturou o kit churrasco lá da Campo Forte Engenharia, né? Quem respondeu certinho a pergunta, que era a seguinte, né? Qual é o item indispensável para um churrasco perfeito? Quem se deu bem aqui e faturou foi a Jennifer Lorena Gomes dos Santos, celular 992636, final 73. Atenção, então, parabéns aí para você, Jennifer Lorena Gomes dos Santos. A produção vai entrar em contato com você para te informar como que você vai retirar esses brindes, tá certo? Parabéns, então, para a ganhadora do kit churrasco da Campo Forte Engenharia, Jennifer Lorena Gomes dos Santos.
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0: Centro América, 6:17, estamos de volta. Galera, quem faturou aqui o voucher de R$170 da Aliança Pneus e Auto Center foi a Franciele dos Santos Silva. Atenção, então, Franciele dos Santos Silva, parabéns pra você. Você faturou aí o voucher de R$170 da Aliança Pneus e Auto Center pra cuidar do seu caramba, tá certo? Celular dela é o 65996-18, final 52. E a produção também vai entrar em contato com você para te informar como é que você faz para retirar essa premiação, tá bom? Parabéns então para as sorturas de hoje. Jennifer Lorena Gomes dos Santos, que faturou o kit churrasco da Campo Forte, e a Franciele dos Santos, que faturou o voucher de R$170 lá da Aliança Pneus e Auto Center. Continua.
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0: Isso aí é o quê? De 1988, 89, por aí, né? Leandro e Leonardo, entre tapas e beijos, 6h31. Tá rolando batidão pra você. Fica aí, já já tem muito mais.
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0: Centro América, 6:33. E aí, tudo bem com você? Temos de volta, né? Só tem musical rolando, batidão, sertanejo on aqui. 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

0: Centro América, rádio no seu ritmo, sou do Rick Renner, fechando aqui mais uma concerto, mais uma sequência, o rodeio vaquejada, fica aí.
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Centro América, 6:47. Centro América. É a rádio oficial da música boa. Tamo juntinho. Você tem muito mais pra ouvir aqui com a gente. Eu tô junto com você até às 9 da noite, tá bom? Milionários é rico.

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0: Voz Oficial da Música Boa, tudo bem com você? Lógico, né? Você tá com a gente? Ó, já já tem mais uma edição do Boa Noite Hits pra você.
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2: Mato Grosso é referência na produção de grãos, algodão e lidera na criação de bovinos. E mesmo sem estar no topo da suinocultura, o estado tem destaque. Tapurá está entre os 5 maiores produtores de suínos do Brasil.
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0: 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Centro América 104. Simbora, galera, tem muito mais aqui pra você. Fica à vontade, manda seu beijo, seu abraço, seu texto, seu áudio, tá? Tamo juntinho com muito mais aqui.
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1: Centro América, rádio no seu ritmo, esse é o som do Fredão com João Bosco e Vinícius, senhoras e senhores. Só os melhores, né? A gente tá juntinho por aqui, saideirão, já tem muito mais.
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3: É a rádio oficial da música boa, né? Simbora, galera. Só tem musicão, manda bala, indica sua. Beijo, abraço, texto ou áudio.
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0: Centro América 138. Estamos de volta, hein? Com muito mais aqui pra você. Manda seu beijo, seu abraço, seu texto, seu áudio. Fica à vontade, segue a líder, segue a Centro América.
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0: tem. 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
1: Centro-América, rádio no seu ritmo, Poli Gustavo Lima, senhoras e senhores, 147 calcinha de renda. Eu gosto, e você?
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0: Centro América 148. É a rádio oficial da música boa e a gente tá juntinho até as 9 ao vivasso, hein, galera?
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